0: 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Que é o Nativa. Agora 9:30, horário de Brasília. Tem uma rima aqui do Sérgio. Sérgio, é com você.
1: Alô, Rádio Nativa. Pra quem gosta de rima de rodeio, o cowboy montou num touro furioso e com um grito de guerra e um coração valioso. Ele dominou o touro com habilidade, destreza e muita emoção. Segura, peão!
0: Segura, peão Nativa, que volta já já. Não sai daí.
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11: Nativa, estamos de volta com o Pião Nativa, agora 9h36. É o horário aqui em Brasília e você continua com a gente no Pião Nativa. Segura, Pião, quer fazer a sua rima? Então manda pra gente 9198-409-6019. Participe ao Pião Nativa, a gente vai sortear daqui a pouquinho, no final da hora. Tem um moletom da Nativa, coleção 2026. Isso é muito Nativa pra te aquecer agora nesses dias de frio, os últimos dias de frios, né? E daqui a pouquinho chega a primavera. Vamos de César Menotti e Fabiano nessa noite de sabadão bom também.

0: A Nativa toca as músicas que você mais gosta. Segura, peão, peão Nativa. Agora faltam 7 minutinhos para as 10 da noite. Daqui a pouquinho tem o Balada Nativa. Agora tem a rima da Kelly.
1: Boa noite, galera do Peão Nativa. Morena bonita, laço da minha vida. No seu olhar eu vejo a luz do dia. Se eu pudesse, prendia você no meu coração, como se fosse o meu touro campeão. Ihá! Segura,
0: peão!

0: Gaguinho. Agora 9h58, horário em Brasília. Fechou. Pião Nativo volta no sábado que vem, a partir das 8 da noite, horário de Brasília. Já tem o Balada Nativo, mas agora tem presente pra você. Ana Maria da Silva Rocha de Souza, 8063. Tá ganhando o moletom da Nativa da coleção 2026. Parabéns, viu, Ana Maria? Então traga um documento seu com foto, lembrando que segunda-feira é feriado. Então a partir de terça a gente espera você aqui na Nativa, tá bom? Já, Balada Nativa. Me espera, eu volto.
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0: Vamos dançar, vamos cantar. Agora 10h06, horário em Brasília. Tá começando o Balada Nativa, que é aquele programa que toca as músicas que a gente sabe de cor, a letra, conhece. Aquelas que a gente dança, sabe a coreografia. E ainda quando toca no rádio, a gente aumenta o volume e já sai cantando. Pois é, são aquelas músicas que a gente grava até num pendrive. Monta aquela playlist num desses streamings. O que é mais gostoso? A gente leva pra curtir nas festas. Então vem comigo nessa balada. E as músicas que você mais gosta, você pode pedir pra repetir no Balada Bis, depois das 2h30 da madrugada. Tô esperando você. A partir de agora começa o Balada Nativa. Eu não vou ficar falando muito aqui. Só vou dizer pra você que nessa primeira hora a gente tem um mixer da Britânia. Britânia, pra britanear a sua vida. Então você continua se inscrevendo pelo 9198-409-6019. Boa sorte e aumenta o volume do seu rádio.
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0: 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Agora 10h30, horário em Brasília. E você continua aqui no nosso Balada Nativa, participando com a gente, se inscrevendo para ganhar esse mixer maravilhoso. 9198-409-6019. Tá todo mundo aqui? Boa noite, galera!
1: Boa noite!
0: Então fiquem aqui comigo, hein? Daqui a pouquinho a gente volta e tem muito mais pra você no Balada Nativa. Não sai daí!
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6: Balada! 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Agora 10h35, horário em Brasília. Estamos de volta com o nosso Balada Nativa nesse sabadão. Cadê o grito da galera? Cadê o grito? Eu quero ouvir esse grito da galera aí. Todo mundo gritando com a gente, participando.
7: Cadê o grito da galera?
6: Ah, tá todo mundo aqui, que beleza. Sabe por quê? No final dessa hora a gente vai sortear um mixer da Britânia. Britânia, pra britaniar a sua vida. Então participe com a gente, se inscreva 9198-409-6019. Esse é o nosso Balada Nativa que continua uma música atrás da outra pra você.

0: Boa noite, essa primeira hora do Balada. E você participando com a gente pelo 9198-409-6019. Eu prometi um mixer da Britânia, Britânia para britanear a sua vida. E esse mixer vai para você, Celeste de Barros Freitas, do 4571. Minha linda, um beijo do Cicaro para você. Não esquece que tem um feriadão na segunda-feira, a partir de terça. 5 dias úteis para você trazer um documento seu, vir até a Nativa para buscar o seu mixer. Daqui a pouquinho tem muito mais. Fica aqui comigo, hein? Não sai daí. Balada Nativa, volta já.
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0: bichinho, ele me ligou. Gente, eu tô que não tô me aguentando. Muito obrigado, valeu, Nativa.
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11:02, horário em Brasília. Estamos de volta com o nosso Balada Nativa. Tá tudo bem aí? Como é que tá a sua noite? Aumentou o volume do rádio. O mentor tá em casa, tá com a turma toda. Então participe com a gente, se inscreva pelo 9198-409-6019. Nessa próxima hora, a gente tem de presente para você a camiseta da coleção 2026 da Nativa. São três camisetas. Tem o Aproveitar o Dia e o Bom da Vida, tem Brindar um Novo Encontro, ou a terceira camiseta, Explorar o Mundo e Viajar Sem Limites. Mais kit com shampoo e condicionador de 500ml da Isabelle Cosméticos quer ganhar. Você vai adorar, esse shampoo é sensacional. Então se inscreva, hein? Tá valendo. 9198-409-6019. E esse é o nosso Balada Nativa.

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0: Nativa, Natan e Zé Vaqueira, aproveita que eu tô obrigado, hein? Aproveita, agora 11h29, esse é o nosso Balada Nativa, horário de Brasília. E daqui a pouquinho a gente vai sortear pra você a camiseta nova da nossa coleção 2026 e mais um kit com shampoo e condicionador de 500ml da Isabelles Cosméticos. Então continue participando, 91984096019. Daqui a pouquinho tem muito mais pra você. E a música não vai parar, não, é rapidinho, hein? A gente já volta já.
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0: Oh, Estamos de volta com Balada Nativa. E tem o Balada Bis. Você escolhe as músicas que você quer ouvir novamente a partir das 2h30 da madrugada, horário de Brasília. E é com ele, com Rafa Guidotti. Agora 11h34, você continua participando pelo 9198-409-6019. Tem gente aqui, ó, o Marcos Paulo tá mandando, tá pedindo pra tocar a música que o Fernando Sorocaba daqui a pouquinho a gente vai tocar. Oi Edu, parabéns, vocês estão de parabéns, boa noite Nativa, esse programa aí tá demais, viu? Obrigado, eu sou a mulher mais feliz do mundo, que eu ganhei um neto, manda um beijo pra ele, a Leila Celeste, um beijo pro neto da Leila. A Nilza de Lima também tá aqui com a gente, deixa eu ver quem mais também que tá mandando um alô, tô aqui ligadinha na melhor, é a Nativa. Tô agitando meu final de sabadão, sou a Ariane, tô em casa junto com o maridão Cláudio, os filhos Lauane e Lorenzo, tomando aquela breja geladinha e curtindo a Nativa no último volume, o Balada Nativa. Então vem com a gente, é isso aí, continue participando, 9198-409-6019. No final dessa hora tem a camiseta da Nativa Coleção 2026 e tem o kit com shampoo e condicionador da Isabelle's Cosméticos. Marília Mendonça.

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0: A Nativa toca muito mais músicas pra você no final de semana. O Balada Nativa, amigo cachaceiro Humberto e o Ronaldo. Faltam 3 minutos pra meia-noite, horário de Brasília. Já já vai começar o Domingão. Tem presente, presente, presente, presente pra Maria do Carmo Cândido. Maria do Carmo, de 5903, ela tá ganhando a camiseta da Nativa para completar sua coleção 2026. Você pode escolher aproveitar o dia e o bom da vida, ou então tem a camiseta brindar um novo encontro, ou explorar o mundo e viajar sem limites. Junto vem o shampoo e o condicionador de 500ml da Isabelle Cosméticos. 5 dias úteis a partir de terça-feira, segunda-feira, feriadão, hein? Maria do Carmo Cândido, parabéns! Próxima hora tem muito mais pra você, não sai daí. Já tem muito mais. E tem o Balada Bis às 2h30 da madrugada, com as músicas que você quer ouvir novamente. Fica aqui com a gente.
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Agora 4:30, horário de Brasília, já chegamos no domingão. Tá domingão, final de semana com um feriado prolongado, tem a segunda-feira ainda pra você descansar. Então domingão vai ficar como se fosse um segundo sábado. Aí você aproveita a segunda-feira como se fosse o domingo. A semana fica mais curtinha também, praticamente a primeira semana desse mês, 9 de setembro. Agora 4:00, seja bem-vinda, seja bem-vindo aqui com a gente no nosso Balada. Nessa hora tem caixinha de som com Bluetooth. Quer ganhar a sua para ouvir as suas músicas preferidas, os seus programas prediletos também? Então participe pelo 9198-409-6019. Esse é o nosso Balada Nativa. Agora é diretaço essa hora, hein?

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Nosso Balada Nativa pela meia-noite, 32 horário em Brasília. Tô pouco me lixando, Bruno Marreto. Bruno Barreto! E você continua acompanhando com a gente o nosso Balada, de onde você estiver no Brasil, no mundo todo. É só ficar aqui, sintonizar aqui a Nativa para ouvir a gente. 9198-409-6019. Edu, manda um alô para Thay, pro Rômulo, pro Raminho, pro Negão. Tá todo mundo aqui, viu? Curtindo o Balada Nativa com a gente. Obrigado pelo carinho. Fabinho também tá aqui. Olá, Edu! Tô sintonizada na melhor. É a Simone. Ela pediu uma música também com o Cristiano Araújo. A gente vai tocar o Cristiano Araújo, viu? Tá aqui com a gente. Obrigado pelo carinho. A Flávia também tá aqui. João Batista Nascimento. Oi, Edu! Tudo bom, Edu? Tô aqui curtindo também com vocês. Meu nome é Mari... Quero ouvir uma música com a Mari Fernandes. Eu sou o Jorge Gonçalves Lima. Tô aqui também curtindo, viu? Balada Nativa. Esse comecinho de madrugada de domingão, hoje, dia 6 de setembro, véspera do feriadão. E no final dessa hora, a gente tem a caixinha de som com Bluetooth. Então se inscreva, 9198-409-6019, para você participar com a gente do nosso Balada Nativa. Agora tem Marcos e Belucci. Meia-noite 33. Bom dia.

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0: A gente tem tanta saudade dele, Cristiano Araújo. Fechando mais uma hora do nosso Balada Nativa e tem presente pra você. Atenção, Henrique Silva Fonseca, do 9181. Pra ganhar na caixinha de som com Bluetooth. Maravilhosa, você vai amar, pra ouvir suas músicas preferidas e seus programas também preferidos. Tá aqui com a gente curtindo também o Balada Nativa, o Love Songs. É só trazer um documento seu a partir de terça-feira, depois do feriadão, tá bom? A gente volta, tem mais presente pra você. Fica aqui com a gente, fica aqui no nosso cantinho, aqui com o nosso Balada. Vamos continuar dançando, cantando todas que você conhece. Lembrando que as que você quiser ouvir novamente, você manda pra gente aqui no 9198-409-6019. E a partir das 2h30 da madrugada, com ele, Rafa Guidotti, tem o Balada Bis e as mais pedidas do Balada Nativa. Daqui a pouquinho tem muito mais. Bom dia!
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0: Agora 1h03, horário em Brasília. Vamos aumentar o volume do rádio pra gente continuar curtindo o nosso Balada Nativa, essas músicas que ficam no nosso subconsciente. Mas é verdade. Aí começa a tocar a música e você aumenta o volume. Isso é tão natural. É automático. Aí você canta junto, faz a coreografia. São as músicas que ficam sempre ali, ó, na nossa cabeça. A gente sabe a letra de cor, a gente gosta de dançar na balada. A gente grava um pendrive, coloca todas essas músicas e leva nas festas, nos churras. Numa tarde gostosa, por exemplo, de domingão, como a de hoje, que é véspera de feriado, ninguém vai trabalhar no feriado, né? Vai folgar, vai ficar de boa. Aproveita para curtir aqueles churras, para ficar junto. E nessa hora a gente tem camiseta da Nativa, mais uma para você da coleção 2026. E tem também um kit Giovanna Baby Body Splash, desodorante para o corpo, um gel para as mãos, desodorante aerosol e um sabonete cheirosíssimo. Um sabonete vegetal para você de presente. Então se inscreva, tá valendo, hein? A partir de agora, todo mundo se inscrevendo para ganhar esse presentão, esse kit da Nativa, 9198-409-6019. Tô esperando você.
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A Nath tiver muito mais músicas no seu final de semana agora, 1h34, horário em Brasília, Fernanda e Sorocaba. É tenso demais. Esse é o nosso Balada Nativa. Você quer que essa música toque no Balada Biz? É só você escolher as músicas, faça a sua lista, mande pra gente aqui no 9198-409-6019. A Rosa Alves está aqui com a gente também. Bom dia, Rosa. Oi, bom dia, Edu. Tô aqui também com vocês, Ariane Silva, Svitra. Ariane Svitra. Tô aqui participando com vocês também. Tô aqui curtindo também Balada Nativa. A Stephanie também tá aqui com a gente. Obrigado pelo carinho. Deixa eu ver quem mais. A Neides Alves tá participando também, tá curtindo essas músicas que ficam na nossa cabeça. A gente sabe a letra de cor, a gente dança junto. Então vamos, ter muito mais ainda, hein? Daqui a pouquinho tem o Rafa Guidotti, continua com a última hora do Balada Nativa. Tem o Balada Bis, com as músicas que você quer ouvir novamente, você escolhe e participa com a gente. Então vamos lá, 9198-409-6019. Agora 1h35, horário em Brasília.

0: escuta aí! Nativa, Zanetti e Cristiano, barulho do foguete, pra fechar mais uma hora do nosso Balada Nativa. Ainda tem mais uma hora ainda com o Rafa Guidotti, tem a Balada Bis, são as músicas que você escolhe novamente. E Guidotti está aqui, Rafa Guidotti.
1: E aí, Edu?
0: Tudo bom, Rafa Guidotti?
1: Tudo jóia, bora pra balada.
0: Bora pra balada, vamos continuar, tem mais uma horinha ainda, depois tem os clássicos, né?
1: Isso, e depois o forró nativo, é forró madrugada nativo. Até amanhecer aqui.
0: Exatamente,
1: e
0: sempre nesse nascer. Pique, nesse pique, hein? Tá
1: alegria,
0: tudo no seu
1: alegria,
0: nome.
1: Alegria, alegria.
0: Alegria, alegria, vamos sortear aqui agora, atenção, pra Érica Medina Borges Ferreira, tá ganhando a camiseta da Nativa, coleção 2026, pra você completar a sua também, viu, Érica? Parabéns, e tá ganhando o kit da Giovanna Baby com body splash, desodorante corporal, um gel pras mãos, um desodorante aerosol e um sabonete vegetal que é cheirosíssimo. Então, depois do feriado, você traz um documento seu com foto. Tem que lembrar que tem o feriado de segunda-feira, né?
1: Exato, segunda-feira é feriado.
0: Hoje não vai ter cara de domingo, né?
1: Vai ser um segundo sábado.
0: Segundo sábado, exatamente. Segundo sábado. E amanhã, segunda-feira, vai ser o domingo.
1: Exato.
0: Semaninha mais curta, agora tá tudo no nome do Rafa Guidotti. Ele continua com a última hora do Balada Nativa. E não esquece que tem o Balada Bis a partir das 2h30 da manhã.
1: Isso aí, a última parte do Balada.
0: Certo. Beijo pra quem é de beijo, abraço pra quem é de abraço. Cuida bem de você pra mim, eu tô de volta hoje, hein? Hoje, domingão, a partir das 9h, horário de Brasília, eu vou estar aqui, viu? Depois das antigas, aí tem o Hora Mais Nativa, às 9h, tem às 10h, depois tem Tantas Emoções com o Thiago Rocha, e aí depois eu volto com o Love Songs na madrugada, no feriadão dia 7. Rafa Guidotti, bom trabalho pra você.
1: Valeu, bom descanso.
0: E segue daí, valeu.
1: Bora!
0: Gente. Balada continua já, não sai.

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Opa! Continua nosso Balada Nativa. Muito prazer, eu sou o Rafael Guidotti, o cara que é mais lindo, cheiroso, charmoso e gostoso do Brasil. Vamos lá então para a última hora do Balada, mas vamos juntos a madrugada toda até o amanhecer, viu? Vamos nessa última hora do Balada, depois tem os clássicos da Nativa, só modão do bom, 2 horas aí, 120 minutos de muita moda sertaneja. E aí sim, às 5 horas da manhã, tem o nosso Forró Nativa. Tudo isso aqui pra gente ficar coladinho. Um fazendo companhia pro outro. E eu não venho sozinho nessa última hora, não. Nessa última hora eu não venho sozinho, não. Eu venho com um fone de ouvido Bluetooth da Nativa para presentear você que mandar a mensagem aqui no nosso WhatsApp. Mandou mensagem pro Balada Nativa nessa última hora, concorre o fone de ouvido Bluetooth da Nativa. 9198 40

0: Michele Andrade, ô vida! 2h31, horário de Brasília, nosso Balada Nativa. Sensa, sensa, maravilha esse programão de sábado que passa na madrugada de domingo, não é verdade? E ó, fica melhor ainda com os presentes. De hora em hora, cada hora é um prêmio diferente. 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Já, já tem o sorteio. 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Tá com sorte hoje? Que você tá sentindo aí? Então manda mensagem, só vai ter a chance de ganhar se concorrer. 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E agora, essa última meia hora, essa última parte do Balada é o Balada Bis. Aquelas que já tocaram no programa de hoje com o Edu desde as 10 da noite, mas você quer ouvir de novo. Ou se chegou assim, nos finalzinhos do Balada, que nem eu cheguei. Você queria ouvir aquela, mas aí o locutor fala, mas já toquei. Mas aí que tá, no Balada Bis a gente pode tocar de novo. Então bora que bora, porque tá no ar o nosso Balada Bis.
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A Nativa é tudo e muito mais gostosa de ouvir. Balada Miss, Balada Nativa, Jorge Mateus. Sol nos olhos, encerrando o programa deste fim de semana. Mas no sábado que vem, você já sabe, 10 da noite, pelo horário de Brasília, tem muito mais. Bom, tava valendo nessa última hora o fone de ouvido Bluetooth da Nativa e tá saindo pra você. Breno César Ribeiro! Parabéns, parabéns, parabéns, Breno! Breno César Ribeiro, final telefone 7352. Você ganhou, garotinha, a partir de terça, hein? Terça-feira, afinal, hoje é domingo e amanhã, segunda-feira, é feriado. Então, a partir de terça-feira, é só vir aqui na Nativa, documento original com foto e retirar esse presentão que é sensa, sensa, mara, mara e já é seu, Breno! Gente, sai daí não, que vai começar em 2 minutos e meio o Clássicos da Nativa. Só modão do bom! 120 minutos de pura música sertaneja. Na madrugada, que é muito mais...

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2: Pois é, e traz de volta a partir de agora, desse domingão 6 de setembro, véspera de feriado. Agora são 3:03, horário de Brasília. Muito prazer, eu sou o Rafael Guidotti e vamos comandar juntos essa madrugada com os clássicos da Nativa. Serão 120 minutos e muita moda sertaneja. Só o filé, só o filé, só o lado A. Só os clássicos pra você a partir de agora, tá bom? Bora que bora curtir? Então aí, ó, você, é só aumentar um pouquinho o volume, cantar, se emocionar, relembrar, recordar os bons tempos. A partir de agora, os clássicos da Nativa está no ar com o Sérgio Reis, abrindo o programa de hoje, e o Menino da Porteira.

noite, Beto, muito mais música sertaneja, 3h17, horário de Brasília, Chitãozinho e Chororó, Fio de Cabelo. Considerada aí o maior divisor de águas da história da música sertaneja. Lançada em 1982, a canção rompeu as barreiras do preconceito regional, tirou o gênero do isolamento caipira e colocou definitivamente nas rádios FMs e nos grandes centros urbanos do Brasil. A música foi composta por Darcy Rossi e pelo cantor Marciano, que fazia dupla com o João Mineiro. E olha, foi recusada, inclusive, pelo parceiro, viu? Foi recusada pelo parceiro do próprio João Mineiro, o Marciano, né? Foi recusado, não quis gravar não, em primeiro momento. Quem enxergou o potencial da música para os irmãos foi o produtor musical José Homero Bétio. Ele recebeu a fita demo de Darcy Rossi e insistiu para que Chitãozinho e Chororó a escutassem. A dupla ficou encantada imediatamente com a força da melodia. A música foi a segunda faixa do lado A do álbum Somos Apaixonados, lançado no final de 82. O disco vendeu entre 1,5 milhão e 2 milhões de cópias físicas, vinis e fitas cassete. Até então, atingir a marca de mais de 1 milhão de cópias vendidas era um feito restrito a pouquíssimos astros da MPB e do pop, como Roberto Carlos. Foi a primeira vez que um álbum da música sertaneja puramente comercial alcançou esse patamar no Brasil. Antes do lançamento, a dupla enfrentava sérias dificuldades financeiras e pensava no que faria se a carreira não engrenasse. O sucesso da canção transformou a realidade financeira dos irmãos de forma permanente. E o efeito Rádio FM, na década de 80, as rádios FM só tocavam MPB, rock nacional e pop internacional. A música sertaneja ficava restrita ao horário da madrugada nas rádios AM. Fio de Cabelo quebrou essa barreira e se tornou a primeira canção sertaneja a tocar exaustivamente nas FMs de grandes capitais como São Paulo e Rio de Janeiro. E esse é o Chitãozinho e Chororó. Clássicos da Nativa, todo domingo, aqui na nossa Nativa, das 3 às 5, pelo horário de Brasília. E continua só moda do bom. César Menotti, Fabiano, me mata de uma vez.

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2: Amigo! Aí um zoom aí, companheiro.

0: gosta de ouvir. Roberta Miranda, são tantas coisas, composta e interpretada por Roberta Miranda. É um dos maiores monumentos da história da música sertaneja e romântica do Brasil. Lançada oficialmente em 1986, a canção foi o grande divisor de águas na carreira da artista, consagrando-a nacionalmente como a rainha do sertanejo e abrindo as portas do gênero para as vozes femininas. A faixa foi lançada no álbum de estreia da cantora intitulado Roberta Miranda, também conhecido como Volume 1 pela gravadora Chantecler. Impulsionado por São Tantas Coisas e também Meu Dengue e Chuva de Amor, o disco vendeu mais de 1,5 milhão de cópias. Com essa marca, Roberta Miranda tornou-se a primeira cantora na história da música brasileira a vender mais de 1 milhão de discos logo no álbum de estreia. O sucesso foi tão estrondoso e duradouro que o álbum recebeu as certificações oficiais de disco de ouro, platina e platina duplo. Antes de estourar como cantora com São Tantas Coisas, em 86, Roberta já era uma compositora de bastidores de muito sucesso. Ela havia escrito hits gigantescos para terceiros, como De Igual para Igual, gravada aí por Mato Grosso e Matias, e A Majestade do Sabiá, que estourou na voz de Jair Rodrigues. A gravação de seu próprio álbum foi o momento em que ela provou para o mercado que uma mulher sertaneja também conseguia vender discos como intérprete principal. 3h49, horário de Brasília. Continua! Clássicos da Nativa desse domingão, véspera de feriado. Chico Rei Paraná e Teodoro Sampaio.
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0: A Nativa é tudo muito mais gostosa de ouvir. Zezé de Camargo e Luciano do outro lado da cidade. Primeira hora concluída com sucesso e muito sucesso, hein? Que delícia! 3h55, horário de Brasília, clássicos da Nativa no ar. Ainda tem mais uma hora pela frente, muito modão vai rolar, gente. Vamos ter Edson Hudson, João Mineiro e Marciano na próxima hora, Gilberto e Gilmar, Gino e Geno, mais Zezé de Camargo e Luciano. Tem muita coisa boa pra você ainda curtir junto com a gente nessa madrugada de domingo, véspera de feriado, hoje 6 de setembro. Clássicos da Nativa, dá um tempinho, pequenininho, curtinho e volta já, já.
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0: E por aqui a gente continua.
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0: Preparados e preparadas, meus amigos e minhas amigas, para a gente continuar essa viagem com muita moda sertaneja. Muito prazer, eu sou o Rafael Guidotti, o cara que é mais lindo, cheiroso, charmoso e gostoso do Brasil. Agora são 4 horas da madrugada em ponto pelo horário de Brasília. Hoje é domingo, 6 de setembro, véspera de feriado. Tamo aqui ao vivo, navegando rumo ao passado, nas boas recordações desses grandes clássicos que a Nativa traz para você todas as madrugadas de domingo, combinado? 120 minutos de muita moda. E para ver que eu não tô mentindo, vamos abrir essa segunda e última hora dos clássicos da Nativa com eles? Lil e Léo, clássico, hein? Boiadeiro errante.

0: Cooperativa é tudo muito mais alegria e modão, hein? 4h24, horário de Brasília. Gino e Geno. Ela chorou de amor. É um dos maiores clássicos da icônica dupla sertaneja Gino e Geno, lançado oficialmente no ano 2002 como faixa título do álbum homônimo pela gravadora Warner Music Brasil. A canção consolidou a marca registrada da dupla. O sertanejo dançante ou o sertanejo de bailão, misturando letras e relacionamentos cotidianos com um ritmo altamente animado. Olha, gente, e vou te falar, hein? Na época do lançamento da música, 2002, o Geno da formação era Geraldo Alves dos Santos. Anos mais tarde, em 2019, o Geno original se aposentou dos palcos. Para manter a marca ativa, o cantor Mauro Avante assumiu o posto e o nome artístico de Geno, direito que foi, inclusive, validado pelo Tribunal de Justiça de Minas Gerais. O álbum Ela Chorou de Amor veio na esteira de uma grande reinvenção de Gino e Geno nos anos 2000. Foi nesse mesmo período que eles estouraram com outros hits irreverentes, como Sou Feio, Mas Tô na Moda e Mulher Que Não Dá, da Coice. O refrão costuma ser acompanhado pelas famosas dancinhas sincronizadas e pelos trejeitos, né, característicos da dupla no palco, o que transformou uma letra teoricamente triste, uma mulher chorando de solidão, em um dos momentos mais festivos do show. Somente o vídeo oficial da versão ao vivo de Ela Chorou de Amor, publicado no YouTube pela Atração Divulga, ultrapassa a impressionante marca de 35 milhões de visualizações. A faixa acumula milhões de execuções em plataformas de streaming como Spotify e continua gerando forte engajamento em redes como Instagram e TikTok, sendo muito utilizada em vídeos de nostalgia sertaneja. Lançada há mais de 2 décadas, a música ainda é executada diariamente em rádios voltadas ao público sertanejo raiz e considerada indispensável no repertório de qualquer festa do peão ou bailão brasileiro. E é claro, né? Por quê? Aqui toca. É clássico. Se é clássico, é Clássicos Nativa. E você curte só modão do bom assim na madrugada de domingo. Todo domingo. Já tá marcado aí, né, meu amigo? Né, minha amiga? Todo domingo são 120 minutos de Clássicos da Nativa. Das 3 até as 5, sempre pelo horário de Brasília. Bora continuar essa festa linda? Tem mais meia hora. Logo mais tem forró nativa. Mas ainda tem muito modão do bom.
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0: Como diria um locutor que eu comecei a minha carreira há 30 anos atrás, que apresentava um programa de saudade numa rádio AM lá na minha cidade. Recordar é viver, né? Recordar é viver. Alan e Aladim, liguei pra dizer que te amo. Encerrando aqui os nossos clássicos da Nativa. Que programa, hein? Sensa, mara. De volta no próximo domingo, a partir das 3 da madrugada. Das 3 às 5. Todo domingo, pelo horário de Brasília. A gente curte aí os melhores do clássico sertanejo. Bom, agora, meus amiguinhos, tá chegando o Forró Nativa. Depois do intervalo, eu aqui, Mano Velho, Mano Novo, e você, ouvinte do Forró Nativa, que já tava curtindo nossos clássicos, tá, ó, vamos botar pra torar, hein? Vamos botar pra torar, assim como nós fizemos aqui no Modão Sertanejo, vamos botar pra torar no forró agora, até às 7 da manhã, combinado? E os clássicos voltam então na próxima semana.
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0: Forró Nativa, meu povo! Tá começando domingão, véspera de feriado! Hoje é domingo, pé de cachimbo! Dia 6 de setembro, olha a hora da alegria começando! 5 horas e 3 minutos, bom dia, bom dia, bom dia, Brasil!
1: Oi, bom dia!
0: Aê! O galo cantando! E o Forró Nativa Criançada começou! E eu sou o Rafael Guidotti, o amigo velho, o cara que é mais lindo, cheiroso, charmoso e gostoso do Brasil. Vamos que vamos, meu povo, até às 7 da manhã. São 5:03, a partir de agora você pode mandar a sua mensagem no nosso WhatsApp da Nativa. E se é a primeira vez que está participando, a primeira vez que está ouvindo o programa, conta pra gente, tá bom? Ah, sempre ouvi, mas nunca participei. Então participe agora e fala, sempre ouvi, mas é a primeira vez participando. Eu vou falar devagar aqui o WhatsApp para você poder anotar. Para não ter aquela desculpa, ah, eu queria participar, mas eu nunca consigo anotar o WhatsApp. Então agora você vai conseguir, que eu vou falar bem devagarzinho. E você vai salvar do jeito que a gente fala, tá? Você não vai tirar número nenhum desses que a gente fala e nem vai colocar número nenhum. Aí o DDD, a operadora, não precisa. Salva desse jeito que dá certo. Combinado? 9198-409-6019. Então eu vou falar devagarzinho para você anotar no papel aí. Ou já direto no celular, combinado? Então anote. 91 98 409 6019. Vou repetir devagar para anotar de novo, para conferir. Vamos lá. 91 98 409 6019. Forró Nativa tá começando, né, mano, velho? Ó, o meu chocaio daqui, cadê os sininhos da felicidade daí? Ah, mano, velho, são 5 horas e 5 minutos desse domingão, mano, velho! E valeu, boi!
2: Valeu, boi pintado! Segura no rabo do boi, bicho mole condenado! Meus amigos e minhas amigas e meus amigos, meus conterrâneos, minhas conterrâneas, alô, senhoras e senhores, trabalhadores e trabalhadoras do Brasil, emplacamos, chegou o domingo, domingo do feriadão, galera, hoje é o dia 6 de setembro do ano 2026, no inverno brasileiro, pois é, porque amanhã é 7 de setembro, dia de Tiradentes. Então, um feriado prolongado, hein? Quem pôde aproveitar, já aproveitou na sexta-feira, sábado, domingo, segunda. Que feriadão danado de bom, hein? Aqueles que trabalham ou não, vou aproveitar sábado, domingo, segunda-feira. Já é um baita de feriadão. E aqueles que trabalham sábado, ah, mano, velho, vou aproveitar domingo, segunda. Tem pleno feriadão, você tá aí com tempo de curtir o Forró Nativa neste amanhecer. Hoje é dia domingo, dia 6, Forró Nativa, das 5 às 7. Então tá aí, o domingo gostoso, olha a friaca, se proteja, se cuide, mas ouvidos emprestados ao Forró Nativa. Aceite os cumprimentos do Mano Velho, Amorim Filho. Eu nasci nas catingueiras entrançadas de cipó. Viajei de caminhão junto com Mané Cotó. Não sou locutor modelo, mas estou aqui sem cabelo, vivendo do meu gogó. Diretamente de Souza, diretamente do Vale dos Dinossauros, na gloriosa, na histórica, na inesquecível, Peapá, R.A., Raíbia, a terra da cobra sem cabeça. Estou aqui ao lado do querido Mano Novo, Expedito.
3: Oi!
2: Bom dia, Mano Novo.
3: Bom dia, Mano Velho.
2: Mano Novo, está tudo certo e correto. Trida gota serena, Mano Novo.
3: Com a espiga no burraio, Mano
2: Novo. Em pleno domingo, né, Mano Novo?
3: Em pleno domingo.
2: Pleno domingo. Boa domingueira para todo mundo, hein? E você, qual é a produção do programa de hoje, Mano Novo?
3: Frases de para-choque de caminhão.
2: Olha, você é do tempo de frase de para-choque de caminhão, Mano Novo?
3: É bom demais. Como a gente aprende, né?
2: Aprende. A gente, antigamente, os caminhões... Quase todo caminhão tinha. Hoje quase não tem mais.
3: É mesmo.
2: Alguns têm, tem aquela faixa, né? aquela borracha lá debaixo da carroceria. Aí tem sempre uma frase e tudo, mas fez muito sucesso. Livros e muitos radialistas do Brasil inteiro sempre usavam nos programas frase de para-choque de caminhão. Leonardo Mota, que foi um poeta, pesquisador, ele escreveu vários livros com frase de para-choque de caminhões. Então hoje o Mano Novo faz um flashback para você lembrar do tempo de frase de para-choque de caminhão, né, Mano?
3: É, hoje que é domingo, muito especial, daqui a pouquinho, portanto...
2: Você vai falar daqui a pouquinho?
3: Frases de para-choque de caminhão.
2: Olha que bacana, que legal. Eu nunca esqueço, nos anos 80, eu andando pela Marginal do Rio, Marginal não, pela Avenida dos Bandeirantes, do Morumbi em direção ao aeroporto de Congonhas. Depois que passou ali a Avenida Santo Amaro, e uma carreta Scania ia para o Porto de Santos e me chamou a atenção que o trânsito estava congestionado e atrás do caminhão tinha um pneu grande e dentro do pneu grande um pneuzinho pequeno de carriola, ali tudo amarrado com correntinhas assim. E aquele pneuzinho olhava assim para o pneu grande e tinha uma frase assim: papai, quando eu crescer, quero ser igual ao senhor. Boa, nunca esqueci. Pneuzinho quer ser um pneuzão. Mano Novo, então, dê bom dia pro Macharal do Brasil, Mano
3: Mas
2: Novo.
3: Mas com prazer, bom dia, gente. Porreta.
2: Moral total na Domingueira, Macharal. E um bom dia carinhoso e respeitoso para todas as mulheres do Brasil.
3: Calientemente.
2: Olha o rabo do jacaré Nazaré.
3: Bom dia, minhas cunhãs.
2: Tá no ar o Forró Nativa de domingo, família brasileira.

0: Muito bem, minha gente, vamos pesquisar. Hoje tá mais light, tá mais tranquilo. Você aí na madrugada, ouvindo forró, já é um amanhecer. Lembrar para vocês, gente, que daqui a pouquinho, às 7 horas da manhã, tem o Tiago Rocha, o astro da televisão, que é nosso colega aqui da Nativa, faz o programa do Reis. Mano Novo, o Tiago apresenta tantas emoções, são tantas emoções, né, bicho?
1: Tantas
0: então,
1: Tiago,
0: sucesso pra você nas músicas do Reis, Roberto Carlos, tantas emoções. É a partir das 7, domingo hoje aqui, no Forró Nativa com o Mano Velho e Mano Novo. E o Mano Novo tá trazendo aqui frases históricas de para-choque de caminhões, né, Mano Novo?
1: Uma frase.
0: Diga.
1: No baralho da vida, encontrei apenas uma dama.
0: Olha aí, tá vendo? No baralho da vida, encontrei apenas uma dama.
1: Exatamente.
0: A dama dona do meu coração. Que romântico, na verdade.
1: E tem outra frase de para-choque de caminhão.
0: Diga.
1: Marido de mulher feia tem ódio de domingo e feriado.
0: É, logo hoje, marido de mulher feia tem ódio de domingo e feriado. Não existe mulher. Mano, não existe mulher feia. O filósofo Amazã de Campina Grande já disse, Siridó já fala. Mano Velho, Mano Novo, não existe mulher feia. Existe sim mulher enfadada. Enfadada tem mais, mulher feia, não. Pois é, você olha assim, por exemplo, você vê, a gente vê o céu azul, tudo azul, bonito, amanhecer, né? No inverno temos uns dias sem nuvens, céu de brigadeiro, mar de almirante. Então você vê tudo azul. Quando você entra num foguete, numa cápsula, que ela vai ganhando espaço sideral, esse azul vai desaparecendo. Depois fica tudo escuro. Então o espaço sideral é escuro. Não, você vai observar as estrelas, você vai observar o sol, a lua, mas é tudo escuro. E nessa escuridão, vocês não imaginam a quantidade de detritos, restos de foguetes, a nojeira, a lixeira, o lixão que é lá em cima. Gente do céu, a órbita da Terra atingiu o limite máximo de segurança. Tem tanto detrito, tem tanta coisa que está congestionado de baboseira lá em cima, gente. A proliferação acelerada de satélites e detritos espaciais fez a órbita baixa da Terra chegar ao seu limite, com mais de 34 mil satélites e pedaços de detritos que circulam pela região. O alerta, discutido em reportagens de jornais, gera preocupações sobre colisões em cadeia e coloca em risco a segurança de espaçonaves e futuras missões espaciais. O que aconteceu? Por que deixar juntar tanto lixo lá em cima? Eu falo daqui a pouquinho, aqui no Forró Nativa, com Mano Velho e Mano Novo. Enquanto o Mano Novo está aqui pesquisando frases de para-choques de caminhões, né, Mano Novo?
1: Isso, Mano Velho.
0: Diga, diga.
1: Enviuvei e casei com a cunhada para economizar sogra.
0: Ai, ai, olha só que caba sem vergonha.
1: É.
0: Caba safado não morre, é só isso. Se matar de cacete. Quer que o cara escreveu, Mano Novo?
1: Enviuvei e casei com a cunhada para economizar sogra.
0: Sogra só uma, né, Mano Novo?
1: Pois é.
0: Pois é, tá vendo aqui? Não siga esse conselho não, hein? Ai, ai, ai, ui, ui. Dá-lhe Forró Nativa na Domingueira, Brasil.

0: 5:18, 5:18. Bom, gente, olha, vamos aqui colocar alguns ouvintes aqui para dar bom dia, né? Temos intervalo, vocês sabem, né? A gente veio falando aqui, já perceberam, estamos em época, né, eleitoral, né? Então, além dos horários eleitorais que tem no rádio e na televisão, também tem os comerciais, então tem que ter um pouquinho de paciência com nós, hein? Bora que bora, diga seu bom dia.
1: Bom dia, mano Guidotti, bom dia, mano velho, mano novo.
0: Bom dia.
1: Aqui é Josenildo de Genópolis, pernambucano de Panelas. Toca aí, Casa Velha Abandonada, de Flávio José, pra boa, nós ouvir aí, nesse friozinho aí.
0: Olha.
1: Bora trabalhar.
0: Bora.
1: E toca forró no Ovo do Mundo.
0: Bom.
1: Abraço. Bora. Valeu. Que bora, Domingo.
0: Um abraço, bom dia, sou o João Faria, estou aqui na feira em Sorocaba, no Júlio de Mesquita, trabalhando com conservas e pimentas e molhos, escutando forró nativo. Abraço, João Faria, tudo de bom. Bom dia, estou trabalhando na portaria no Vila Yolanda, em Osasco, no Condomínio Parque 650, e ouço nativa todas as madrugadas, das 2 às 6. Eu queria ouvir uma música do Frank Aguiar. Muito bem, um abraço, Antônio, tudo de bom pra você, viu? Oi, bom dia!
2: Bom dia, Bigota! Bom dia, mano velho, mano novo! Gilmar de Bauru, vigilante! Vamos aí, na luta, ouvindo tu!
0: Boa!
2: Fala pro mano novo, fala essa frase aí, ó! Caminhão de boi indo pro frigorífico, tá escrito num para-choque lá: levando os inocentes pra matar a fome dos pecadores! Beleza, um abraço pra todo mundo.
0: Valeu, Gilmar. Olha aqui, ó, bom dia, mano velho, mano novo. Bom dia, Guidotti, meu nome é Silvio. É a primeira vez que participo do programa, escuto desde o ano 2000. Boa, Silvio, seja bem-vindo pela participação aí, viu? Participe mais vezes. Também é de ouvir Bahia de Teixeira de Freitas, Bahia. Não perca o seu programa. Muito bem, quem mais tá por aqui? Bom dia.
3: Bom dia, mano Rafa, mano velho, mano novo.
0: Bom dia.
3: Bom dia para todos, porteiros da madrugada, vigia, padeiro e todos os guerreiros que estão na luta.
0: Aula.
3: Rafael Guidotti.
0: É nóis.
3: Você é o locutor preferido dos ouvintes da madrugada,
0: ô, Rafael Guidotti.
3: Você é o cara, você é o cara, meu querido.
0: Valeu.
3: Rafael Guidotti, toca para nós aí, por favor, meu querido. É de dar água na boca, beleza? Um bom feriado, um bom final de semana para nós. Fica com Deus, meu irmão.
0: Valeu, Zé Faustino. Um abraço, meu irmão.
4: Bom dia, mano velho. Bom dia, mano novo. Aqui é o Thiago, motorista de caminhão de Araraquara. Tô por aqui pela Washington Wills. Toca aí pra nós uma música do Bonde do Forró.
0: Bonde do Forró, boa! Bom dia, mano velho, mano, faz tempo que eu escuto vocês. Francisco de Heliópolis. Bom dia, meus queridos, sou Conceição, moro em Itanhaém. Mande um abraço, um alô pra mim. Beijo, beijo, beijo. Conceição aí de Itanhaém, Itanhaém, aquele abraço.
5: Bom dia, mano velho, bom dia, mano novo. Bom domingão pra vocês aí. Com esse clima agradável, maravilhoso. Toca pra nós aí, Zé Neto Cristiano, Cadeira Cativa. Obrigado!
0: 5:22, bom dia!
6: Bom dia, Rafael Guidotti, bom dia a toda a equipe da Nativa.
0: Bom dia!
6: É a Fátima aqui do Tatuapé, desejando um domingo, embora chuvoso, que seja um dia de muitas alegrias, muito sucesso para a Rádio Nativa, sucesso para você, Rafael, e te pedir, se você puder, por favor, toca para mim, coração. Beijo, beijo, beijo. Deus te abençoe. Bom domingo.
0: Beijo, beijo, beijo, Fátima. Bom domingo pra você, viu? 5:22, a gente volta já.
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0: Ah, pra você que não viajou, não deu pra viajar no feriadão, você tá de boa, né? Hoje é tranquilo, é domingo, amanhã é tranquilo, que é segunda-feira, feriadão de Tiradentes. 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E os para-choques aí, Mano Novo?
1: Frases de para-choque de caminhão.
0: Sim, Mano Novo.
1: É, tem essa aqui, turbinado no pé.
0: Olha.
1: Reduzido no mé.
0: Sim.
1: Carona, só mulher.
0: Olha, esse cara é decidido. É. Boa, caminho dele. Se der tempo a escrever, escreva. Repete, Mano Novo.
1: Turbinado no pé.
0: Sim.
1: Reduzido no mé.
0: Olha.
1: Carona, só mulher.
0: Só mulher. Só mulher boa e gostosa e sorridente. Venha, meu amor. Olha, então eu estou falando do lixo espacial. Por que tanto lixo lá em cima? Tráfego espacial cresceu de forma alarmante nas últimas décadas, quase 70 anos após o lançamento do primeiro satélite soviético. A órbita baixa da Terra abriga mais de 34 mil satélites e detritos que circulam a velocidades superiores a 27 mil quilômetros por hora. Eu vou falar mais sobre esse assunto no decorrer do Forró Nativa deste domingo, com Mano Véio e Mano Novo.
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1: Bom dia, Guidotti. Bom dia a todo mundo da Nativa FM.
0: Bom dia.
1: Aqui é o Johnny. Estou indo trabalhar, sentido Zona Sul de São Paulo. Estou na Red Bittencourt. Tá vazio a Red Bittencourt. Péssima de feriado, domingão, chuvoso, frio. Toca a saga do vaqueiro pra nós aí, por gentileza. Ótimo domingo pra todos aí.
0: Valeu,
1: 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A única rádio de São Paulo. Top.
0: Valeu, Johnny. Bom trabalho, hein? Cuida, cuida. Valeu, obrigado. Oi, bom dia.
2: Bom dia, mano velho. Bom dia, mano novo. Forró Nativa está muito bom demais. E bom dia, nosso amigo Rafael. Rafael.
0: Oi.
2: Passa uma pra nós aí. Provocação de vizinha. Zé Baixo, São Paulo. Fui.
0: Valeu, Zé. Obrigado. Oi, Nativa. Toca casal, modão. Desse um ótimo domingo para todos. Obrigado, Fernanda. É, bom dia.
3: Bom dia, Nativa. Bom dia, Rafael Quinote. Bom dia, mano velho, mano novo. É o Antônio, motorista da Via Sudeste, Carrapateira, Paraíba. Mando um abraço para todos nordestinos e todos os ouvintes. E veio uma do Amazã para nós aí, Rafael. Vamos que vamos, um abraço pra todos.
0: Valeu, Antônio. Ele falou, ó, se der, manda um abraço pro cobrador João Pedra, da linha 407M, Vila Mariana, Vila Monumento. Tá mandado. Bora que bora.
4: Olá, bom dia, mano Rafa. É, mano Réio, né? Eu tô aqui preparadinha pra ir pra minha corrida lá em Jaguariúna. Tá chovendo, mas eu acho que vai ter sim a corrida na chuva. Vai ser maravilhoso. Olha, tô aqui muito ansiosa. Acho que eu não dormi nem 5 horas, só pensando nessa minha corrida. É, vai ser maravilhosa. Depois eu vou para São Paulo, me encontrar com a minha irmã Dil, vamos dançar um forrozinho, olha, que eu sou porreta, eu e ela. Bora, bora.
0: Bora.
4: Aqui é a Nina.
0: Valeu, Nina. Boa corrida, boa viagem. Bom dia, Rafa. Aqui é Luiz Balduino, de Santo André. O dia tá do jeito que nós gosta. Toca aí, Riso Cristalino com Rastapé. Boa, muito bem. Quem mais? Bom dia.
5: Bom dia, mano novo. Bom dia, mano velho. Bom dia, Rafael Guidotti.
0: Bom dia.
5: Eu sou muito fã de vocês. Acompanho vocês faz muitos anos. Vamos que vamos, mais um dia de trabalho. Toca aí qualquer música pra mim. Alcimar Monteiro, meu amigo. É nóis.
0: Alcimar Monteiro.
5: Ana Paula, aqui de São Paulo.
0: Valeu, Ana Paula. Obrigado, viu? Tudo de bom pra você.
6: Bom dia, aqui é o Marcos, do litoral norte de Ubatuba. Tô trabalhando aqui e ouvindo a Nativa, a melhor.
0: Valeu, Marcos, trabalhando, tá lá em Ubatuba, litoral norte aqui de São Paulo, muito bem.
7: Bom dia, mano velho, bom dia, mano novo, bom dia, Rafael Guidotti.
0: Bom dia.
7: É o mestre padeiro Roberto Casablanca, estamos aqui nesse domingão aqui acompanhando o Forró Nativa e aquele abraço aí pra todos os colegas, o Fura, o Regis, todo o pessoal da padaria Casablanca e todos os profissionais da madrugada. Aquele abraço, meu amigo, bom domingo pra nós.
0: Valeu, aquele abraço, obrigado, viu? Bom dia, amigo velho. Toca Amado Batista, carro velho. Estou aqui em Lisboa, escutando o Forró Nativo, Roberto. Valeu, Roberto. Oi, bom dia.
8: Bom dia, mano novo, mano velho. Aqui quem falou é Edinaldo, aqui da Avenida Paulista. Toca aí o Gonzagão. Oferece aí para todos os ponteiros e o motorista. Fernando, da linha 97A, Brasilândia, Vila Mariana.
0: Boa, valeu, um abraço.
9: Oi, olá, bom dia Rafael Guidotti, bom dia Mano Novo, bom dia Mano Velho, bom dia a todos os manos. José Aparecido, passando por aqui para gerar uma boa programação, uma ótima manhã e um bom domingo a você e a todos os ouvintes. Sensacional, Rafael, show, muito bom de ouvir o Forró da Nativa, é maravilhoso, é um show, é uma delícia. Valeu, Rafael, aquele abraço e tchau, tchau.
0: Valeu, José Aparecido.
10: Olá, bom dia, mano. Mano novo, Rafael Guidotti.
0: Bom dia.
10: Gostaria de um forró com o trio nordestino, Roquetão, para oferecer todos os ouvintes que estão ouvindo na sintonia. Sou paraibano da cidade de Alagoa Nova. Estou aqui de folga hoje, trabalho como motorista coletivo em São Paulo. Bom dia, fica com Deus.
0: Valeu, bom dia.
11: Bom dia, Guidotti. Quer usar Luiz de Cotia. Toca a música pra nós aí, Yolanda com a baianinha. Eu ofereço pra todos na ativeira aí. Bom dia pra nós.
0: Valeu, bom dia pra nós, pra todos nós. Domingão, 6 de setembro, Forró Nativa. 5 horas e 50 minutos. 5 e 50.

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0: Opa, epa, epa, epa. E aí, Guidotti, tudo bem, Guidotti? Bota pra atuar, Rafael Guidotti. Bota o povo pra falar. Domingo o pessoal tem mais tempo. A mulherada fica feliz da vida, o macharal também. E é muito bom contar com vocês aqui, dando mensagem, dando recado. Muito, muitos ouvintes ouvindo pela primeira vez ou participando pela primeira vez, né, Guidotti? Participe, joga o verbo, manda beijo, mensagem, peça música. É aqui a marca registrada do Forró Nativa, ano 22, comando o velho, mano novo. 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Aqui no Forró Nativa, as frases dos para-choques de caminhões, mano novo.
1: Pois é, olha só, mais uma frase.
0: Diga.
1: Macho que é macho não chupa mel.
0: Olha, macho que é macho não chupa mel.
1: Mastiga abelha.
0: Mastiga abelha.
1: Mastiga abelha.
0: Cabo é macho. Que chupar, eu quero é mastigar abelha. Aquela abelha africana, danada de boa. Ah, você sabe que da abelha sai o mel, né, mano novo?
1: É.
0: E na cidade de São Paulo tem um lugar onde se compra muito mel, mel, mel demais. Então hoje, domingo, dia 6 de setembro, eu quero convidar os amigos do Forró Nativa para fazer um giro, fazer uma excursão, sabe onde, mano novo?
1: Ah.
0: No Mercado da Cantareira.
1: Opa.
0: Alô, galera do Mercado da Cantareira. Hoje, a visita do Forró Nativa é em vocês aí, hein? Mercado da Cantareira. Visita obrigatória para turistas de todo o Brasil e de outros países. O oficialmente chamado Mercado Municipal Paulistano, conhecido por muitos apenas como Cantareira ou Mercadão, é um dos mais tradicionais pontos turísticos da cidade de São Paulo. No Mercadão é possível encontrar verduras, legumes e frutas frescas, passando por carnes, aves, peixes e frutos do mar, massas, doces, especiarias e produtos importados de primeira linha. Inclusive Mel Mendes, tem o famoso Mel Mendes, né, mano novo? Então vá no Mercado da Cantareira, vamos conhecer Tintim pro Tintim, já aqui no Forró Nativa, do Mercado da Cantareira. Mano novo, caminhão tá parado no Mercado da Cantareira, olha que tá escrito para-choque aí, mano novo.
1: Os últimos serão desclassificados.
0: Os últimos serão desclassificados. Curta e grossa, né, mano novo?
1: Curta e grossa.
0: Olha pro seu caminhão, os últimos serão os desclassificados. E bote o som bem alto no Forró Nativa de domingo, com Mano Velho e Mano Novo.

0: Vamos para o mercado da Cantareira daqui. É a excursão no mercado da Cantareira. Meus amigos, olha aqui. O mercado conta com um espaço gastronômico que oferece a oportunidade de degustar saborosos pratos que vão dos mais simples a receitas gourmet. Tudo isso ali mesmo, enquanto se aprecia a beleza arquitetônica do Mercadão. O Mercadão possui 290 boxes e é famoso pelo público do Brasil por produzir o famoso sanduíche de mortadela Cerati e o bolinho de bacalhau do Porto. Meu Deus do céu! Já já vamos conhecer mais detalhes do mercado da Cantareira. Porque Mano Novo está aqui falando frases de para-choque de caminhões, Mano Novo.
1: Por causa da pressa, é que a mosca nasceu sem osso.
0: Tá vendo? É por causa da pressa, é que a mosca nasceu sem osso.
1: Isso.
0: Osso, buco, não é verdade? Bota no seu caminhão, meu amigo, curtindo com todo o volume, Forró Nativa de domingo com Mano Velho e Mano Novo.

0: Amado Batista no Forró Nativa desse domingão, véspera de feriado. Tempo tá chuchulento, tá carrancudo aqui em São Paulo, tá moiado, tá nubrado. Às 6h14, daqui a pouquinho é a previsão do tempo, viu? É previsão do tempo. Põe o guarda-chuva aí, nos itens obrigatórios de sair de casa, hein? Bora que bora, 6h14, 9198-409-6019.
1: Bom dia, mano velho, bom dia, mano novo, bom dia, Rafael Guidotti.
0: Bom dia.
1: Aqui é o Gaúcho, o árbitro. Olha, um prazer ter ido na sua cidade apitar jogo, hein?
0: Opa!
1: Toca aí pra nós,
0: mas a União saga
1: do vaqueiro. Tenha um ótimo dia. Abençoado.
0: Valeu, Gaúcho. Um abraço, viu? Gente, ó, de domingo, ainda mais agora com esses horários eleitorais, né? O horário eleitoral, né? As propagandas obrigatórias, fica difícil tocar música muito grande, tá? Mas amanhã eu toco. Amanhã, segunda-feira, eu vou estar por aqui também, às 2 da madrugada, no Forró Nativo com o Mano Velho e Mano Novo. Amanhã eu toco a saga de um vaqueiro, combinado? É, já teve acho que uns 3-4 pedidos aí, mas hoje não dá tempo mesmo.
2: Bom dia a todos do Forró Nativa, aqui é a Regina de Taboão da Serra, desejando um feliz e abençoado domingo para todo mundo, especialmente para minha amiga Sivani, que está completando mais um ano de vida. Parabéns, querida amiga, forte abraço.
0: Um beijo, Regina. Ivone, bom dia, Rafael, beijo para vocês, obrigado. Mavelucci, tá por aqui, já tocamos 2 sucessos do Amazon, o Gago é a professora e a provocação de vizinha, menina. Cuida.
3: Bom dia, Rafael.
0: Bom dia.
3: Aqui é Ivonete, de Poá.
0: Oi, Ivonete.
3: Eu acordei ouvindo a sua voz e eu pensei, será que eu ainda estou sonhando?
0: Au, au.
3: Essa voz bonita, gostosa.
0: Ah.
3: Beijo.
0: Beijo, Ivonete. A minha voz continua a mesma. Mas os meus cabelos... Foi-se embora há muito tempo, há muitos e muitos, a long, long time.
4: Bom dia, Mano Novo, bom dia, Mano Velho, bom dia, Guidotti. Bom domingo para vocês.
0: Valeu para nós.
4: Sou Valdemir de Santo André e queria pedir uma música. Aquela música, Oh Meu Deus,
0: Oh. Oh Meu
4: Deus,
0: Se você
4: puder, toca ela para nós. Um ótimo dia, abraço.
0: Valeu, um abraço.
5: Bom dia, Guidotti, é o Magrão do Busão que tá falando.
0: Ô, Magrão.
5: Passando aqui pela Jacupesco, indo trabalhar.
0: Olha.
5: Entrando na Cis Ribeiro e a pista molhada, hein?
0: Tá molhada.
5: Mas sempre ligadinho no Forró Nativa. Abraço, Guidotti, bom trabalho pra nós aí, hein?
0: Cuida. Tá comendo amendoim agora? Aí fica, né, as casquinhas na garganta.
6: Bom dia, Nativa. Domingou com a Nativa. Domingou. Aqui é a Roseline do bairro dos Claros.
0: Olha.
6: Bom dia, Nativa. Domingou com a Nativa. Aqui é a Roseline do bairro dos Claros.
0: Ela mandou 2 vezes pra ir no ar mesmo. E foi as 2, viu? Bom dia, lindona. Oi, aqui é o Júnior de Bauru, gostaria de ouvir Genival Lacerda, muito bem.
7: Bom dia, Mano Velho, bom dia, Mano Novo, bom dia, Mano Rafael.
0: Bom dia.
7: Aqui é da Bela Vista.
0: Tudo bom?
7: Tô aqui conectado como sempre, meu irmão. Que o Senhor Jesus Cristo abençoe nosso dia, meu irmão. Forte
0: Amém.
7: Abraço pra todos aí, meu irmão. É nóis, parceiro.
0: É nóis, tamo junto. 6h18, Elaine Fragoso. Ela que é do Guarapiranga, quer ouvir Luiz Gonzaga.

0: lá, sacrificando raposa. Um abraço, um ótimo domingo. Toca valeu. Qualquer um da Mazã.
1: Valeu, meu amigo, um ótimo domingo.
2: Bom dia, mano velho, bom dia, mano novo. Aqui quem fala é o Leandro de Viúna. Ê, feriadão, sabe que eu trabalho. Trabalhei ontem, trabalho hoje. Estou indo em São Paulo. Estou indo de volta para Ibiúna. Um abraço para vocês aí, a todos. Deus abençoe.
1: Amém, é nóis. Bom dia, Rádio Nativa. Bom dia, mano velho, mano novo. Guidatão e ouvintes. Aqui é o Edivan de Goianazes. Mais uma vez ouvindo o melhor da madrugada. Amigo Rei, toca para nós a música. Música boa e música ruim do Amazon. Ó, Amazon, o povo gosta da Amazon.
3: Bom dia, rapaziada do Forró Nativa. Bom dia, mano velho, bom dia, mano novo. Bom dia, mano Rafa.
1: Bom dia.
3: É, mano Rafa. Essa noite você fez companhia a noite quase toda pra nós, né?
1: Opa.
3: Aqui eu chego já, vai direto pro Forró Nativa. Se possível aí, toca aí Jorge Altinho, Confidência. É Cláudio Porteiro do Itaim Bibi. Eu ofereço pra toda a rapaziada que tava aí na nossa companhia, né, Rafa?
1: Boa.
3: Um abraço aí, felicidade pra todos nós do Forró Nativa. Tamo junto e misturado.
1: Tamo junto e misturado. Um grande abraço, meu amigo.
4: Bom dia, Rafa Pindotti, meu querido. Desde as três esperando você chegar, hein? Desde as três horas da manhã no Tapetão Preto.
1: Opa.
4: Toca pra nós aí. Amazã. Qualquer uma deles aí pra nós estar escutando hoje nesse domingão maravilhoso.
1: Tô falando, o povo tá querendo ouvir Amazã hoje, fazer especial do Amazã. Bora que bora, já toquei duas dele, vamos ver se dá tempo de tocar outra, tá bom? Bora que bora.
5: Ativa, bom dia, manos.
1: Bom dia, Guidotti. Pera aí, que saiu tudo torto.
5: Ativa, bom dia, manos. Bom dia, Guidotti.
1: Bom dia.
5: Aqui é o Uber Carvalho, da Terra Menos Brasil. Essa noite você ficou colado com nós mais tempo, show de bola.
1: Oi.
5: Vai colocar alguma coisa aí de Magníficos, que sempre vão, qualquer música antiga deles é boa. Forte abraço aí, um bom domingo aí pra vocês.
1: Pra todos nós. Valeu,
6: bom dia, Burim, bom dia, Expedito, bom dia, Rafael. É o Vital Santos, ligado da Vila Carmela Guarulhos. Feliz domingo pra você, Rafael. Boa semana, um abraço do Vital, ligado com você, do Forró Nativa.
1: Valeu, Vital, um abraço, meu amigo. Tamo junto, misturado. Ó, uma pequena pausa de novo e a gente volta já já, tá bom? 6h21, 6 horas e 21 minutos.
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0: E aí, mano velho, fala do mercado. Rapaz, tô gostando da excursão. Ô, excursão boa. O Brasil todo tendo a oportunidade de conhecer detalhadamente o famoso mercado da Cantareira. Gente, história do mercado da Cantareira. Projetado pelo escritório do arquiteto Francisco Ramos de Azevedo em 1926, o Mercadão foi inaugurado no dia 25 de janeiro de 1933. Segue o modelo utilizado pelo Mercado Central de Berlim, na Alemanha. O prédio, que ocupa um espaço de 12.600 metros quadrados de área construída às margens do rio Tamanduateí, abriga mais de 1.500 funcionários que juntos movimentam cerca de 350 toneladas de alimentos por dia em seus mais de 290 boxes. O endereço do Mercado da Cantareira: Rua da Cantareira, número 306, 306, no centro de São Paulo. Esta rua foi completamente aberta a partir do início do século XX. Recebeu o nome de Cantareira numa referência à Serra da Cantareira. Então, vamos visitar o Mercado da Cantareira. Ô, Cantareira, vou voltar a acabar. A Cantareira, vou dançar. Muito bem, um abraço a todo mundo do Mercado da Cantareira. E compre e seja esperto, não seja enrolado. Mano Novo, o para-choque do caminhão, Mano Novo.
1: Rico acompanha a procissão.
0: Rico acompanha a procissão.
1: E pobre persegue o santo.
0: Ah, viu, tá vendo? O rico acompanha a procissão e o pobre persegue o santo. Rapaz, como é ruim ser pobre, não é verdade, mano? Ai, sai pra lá e tem Jacarepaguá, no Forró Nativa. Bom domingo pra todo mundo, Brasil!

0: Aí, pronto, tá pago mais uma de Amazã pra vocês, meu povo. Pra nós, né, que é sempre bom demais. Olha a hora, 6h35. Daqui a pouquinho, tantas emoções com o Thiago Rocha. Já depois do nosso forró. E, na sequência, tem o Família Nativa com o Renato Rainha. E agora tem ouvinte falando, dando bom dia. Bom dia, bom dia. Fala bom dia pra nós aqui no nosso WhatsApp. 9198-409-6019.
1: Bom dia, Rafael Gnotti. Bom dia, mano velho, mano novo. Eu sou Antônio Carlos. Estou aqui em Barra Bonita, curtindo o som da Nativa, forró Nativa. Ouvinte assíduo do programa. Um abraço, fique com Deus.
0: Amém. Todos vocês. Pra você também, bom domingo, viu?
2: Bom dia, Nativa!
0: Bom dia!
2: Domingamos mais uma vez, na graça de Deus.
0: Amém!
2: Espero um bom dia pra todo mundo. Beijão, Nativa! Lucimara do Cursá.
0: Um beijo, menina! Tudo de bom pra você, viu? Obrigado! Bom dia!
3: Bom dia, mano velho! Bom dia, Manu! Bom dia, Rafael! Bom domingo pra nós! Coloca uma música pra nós ouvir aí, forró de Zé Nildo, Piqui. Ofereço pra Sibéria do Coqueiro e todos que estão ouvindo. Muito obrigado. Bom dia, fique com Deus aí. Neco do Exu, Pernambuco.
0: Valeu, meu amigo. Obrigado, viu? Tudo de bom pra você. Bom dia, meu povo.
4: Bidote, bom dia, mano novo. Bom dia, mano velho. Sou de Joinville, Santa Catarina.
0: Opa!
4: Estou ouvindo forró Nativa.
0: Aí sim.
4: Ouço todos os dias. Vamos que vamos, mais um dia no jardim.
0: Bora.
4: Um bom começo de semana.
0: Vamos que vamos, né? Não pode parar, não. Olha aqui, ó. Bom dia, Nativa. Bom dia, Rafael. Sempre ligadinha na Nativa, Luzilândia, São Bernardo do Campo. 6h37.
5: Bom dia, Rafael Guidotti. Bom dia, mano velho. Bom dia, mano novo. Tô levantando aqui, começando o meu dia, ouvindo vocês, ouvindo a Nativa.
0: Muito bem.
5: Bom dia, Rafael Guidotti, bom dia.
0: Bom dia.
5: Bom dia pra você. Olha, eu tava com saudade de você, Rafael Guidotti.
0: Oh, meu Deus.
5: Bom dia.
0: Um beijo. Ó, então, pelo menos até dia 21 de setembro vai ser assim, viu? Eu também tava com saudade. Hoje tô falando um pouquinho menos, mas ontem fala aí, Mike... Matraca, vitrola enroscada, gente. Meu Deus do céu. Tava morrendo de saudade também. Mas, por enquanto, a gente vai ficar aqui nos encontros de sábado, domingo e segunda. Amanhã eu vou estar por aqui também, das 2 até as 6 da manhã, junto com o Mano Velho, junto com o Mano Novo. E, é claro, né? Você, ouvinte forrozeiro de todinho Brasil.
6: Bom dia, Nativa. Bom dia, Rafael Guidotti.
0: Opa!
6: Sou Mara Barbosa aqui do Jaraguá Gelado.
0: Jaraguá
6: trabalhando
0: Gelado.
6: Aqui numa padaria quentinho. Pãozinho de queijo acabou de sair. Vai querer, Rafael?
0: Agora.
6: Beijo, beijo. Ótimo domingo pra nós.
0: Mas já manda já. Não, não fica só na conversa, não. Pão de queijo é vida. É bom demais a conta, né? 6h39.

Tá aí também, ó. O rei não pode faltar, né? E o pessoal pedindo. Luiz Gonzaga, e a escolhida foi a morte do vaqueiro. Já já tem a previsão do tempo. Apesar que é só colocar o zoinho pra fora, vocês vão vendo. Coloca a cabeça inteira, não, que você vai congelar, viu? Vai molhar. Se é eu, vai molhar a careca inteira. 6h41 agora, gente. E hoje, dia 6, é dia do sexo. Né? Ele é lembrado anualmente, em 6 de setembro no Brasil. A data não faz parte do calendário oficial de feriados e comemorações nacionais, ainda bem, porque era um feriado que eu não iria comemorar. Mas tornou-se popular graças a uma campanha publicitária lançada em 2008. Apesar da origem descontraída, a ocasião também pode ser utilizada para promover conversas responsáveis sobre saúde, prevenção, respeito, consentimento e relacionamentos saudáveis. Como surgiu a data? A data se popularizou através de uma campanha de marketing de uma marca de preservativos. Segundo consta, a criação da data foi motivada pelo fato de outras datas comemorativas tão populares, como o Dia das Mães e o Dia dos Pais, terem origem neste ato íntimo. Afinal, sem ele, a maior parte das mulheres não seriam mães e os homens não seriam pais. Assim, de forma irreverente, surgia esta celebração, mas com pelo menos dois objetivos muito sérios. Um dos objetivos era conscientizar as pessoas sobre a importância do uso de preservativos, enquanto o outro era ajudar a quebrar antigos tabus. A primeira proposta de criar esse dia foi feita em 20 de novembro de 1935, a data escolhida por um grupo chamado Círculo Brasileiro de Educação Sexual tinha como intuito incentivar o debate, já que naquele tempo pouco se falava sobre o assunto. Hoje eu falo sobre o assunto, mas não comemoro o dia do sexo. Alguém tá em dia aí? Alguém vai passar essa data comemorando? Porque eu vou dormir saindo daqui. 6h43!

0: Doce Mel. Olha o Mel Mendes aí, hein? Olha o Doce Mel. Bora que bora, meu povo. Daqui a pouquinho, tantas emoções, hein? Com Thiago Rocha. E às 8 horas da manhã, Família Nativa com o elegantíssimo Renato Rainha. Eita, nós! Bora que bora, meu povo. O dia já amanheceu, hein? Só o sol tá de férias, gente. O sol tá comemorando o dia de hoje. Será que é que tá com a lua? Eita, eita, hein? Olha a hora, 6h46, bom dia!
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2: Tá chovendo aí, aqui tá chovendo. Aqui tava chovendo e agora já choveu.
3: Tá chovendo só fora, dentro de casa tá tudo seco ainda, por enquanto.
2: Tá chovendo sim, querida, tudo molhado pra fora, uma barreira, não dá nem de caminhar pelo redor de tudo.
4: Tá chovendo sim, mas ainda não tá correndo água na estrada.
2: Tá chovendo, choveu a noite inteira e tá chovendo.
0: Mariquinha, sou obrigada a concordar com você, choveu a noite inteira e ainda tá chovendo e vai chover, viu? Domingo tá carrancudo, tá chuchulento, chuchulento, viu? É, nuvens pesadíssimas, sem nenhuma abertura. E agora, estamos com uma temperatura em São Paulo, tá? De 13 graus, a mínima hoje é 11 e a máxima não vai passar de 14 graus. Isso quer dizer, pode aumentar só mais um grau na temperatura para o dia todo, é a máxima. Chuvoso domingão, chuvoso durante o dia e a noite. O sol já nasceu, né, às 6h13, se põe às 5h57, ventos a 12 km por hora, com rajadas de 38 km. Quantidade de chuva para hoje? 30 milímetros, durante todo esse domingo, 30 milímetros. E qual a chance? Marcando aqui, 100% de cair os 30 milímetros nesse domingão. E amanhã vai ser mais geladinho ainda, amanhã tem queda de temperatura. Amanhã, segundona, mínima de 10, máxima de 13 graus. E vai ser nublado com chuva de manhã, à tarde e à noite pode garoar. Mas amanhã, no Forró Nativa, a gente atualiza você como vai ficar o feriadão, tá bom? 6h47.
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0: Natan e Zé Vaqueira, aproveita que eu tô obrigado. Domingão, 6 de setembro, obrigado pelo carinho, a companhia. Obrigado pelas participações, obrigado pela companhia na madrugada toda, aqui durante Forró Nativa. Que você tenha um lindo e ótimo domingo, aproveita. Vamos ficar ouvindo a Nativa, vamos ouvir a Nativa, aproveita que tá chovendo. E ó, amanhã tamo juntos, hein? Amanhã é segundona, feriado, vou estar aqui ao vivo, às 2 da madrugada até às 6 com o Mano Velho e Mano Novo. Aqui é o Amigo Velho. Ô, Mano Velho, olha a hora, Mano Velho. 6h50, tchau, gente, valeu, manos.
1: Ô, oh, mano, rapaz, tá na hora da gente ir embora. Como o domingo tá passando depressa demais,
2: é rápido.
1: O Guidó tá aqui na ponta dos pés. Caprichou, hein, Guidote? Olha aí, o Thiago Rocha já com grandes emoções. São tantas emoções. Programa com música do Roberto Carlos, hein? Você que é fã do Roberto Carlos, é fã de Luiz Gonzaga, de Mano Velho, Mano Novo, de Dominguinhos. É bom demais, hein? Então hoje você focalizou. Frase de para-choque de caminhão. Isso. Quero que você fale mais um pouco, Mano Novo.
2: É, mais uma frase.
1: Mais uma frase de caminhão, Mano Novo.
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1: Olha aí.
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1: Ixi, olha cá. Olha aqui, rapaz, o problema, o enigma de um caminhoneiro. Se correr, o guarda multa. Se ficar, o banco toma. Ai, não fica inadimplente, mas a prestação é muito alta, Mano Velho. O juro aumenta demais, Mano Velho. Eu não sei como fazer para pagar a prestação na minha carreta. Tenha dó, tenha fé e vamos visitar o meu padrinho Patricício para trazer bonança para você. E antes de a gente decolar com o nosso avião Douglas DC-3, motor a pistão, está ali após o comandante no cockpit, comandante mexendo manchas e manetes, o copiloto checando toda a comunicação do avião, o mecânico de voo para qualquer emergência a bordo, o radiotelegrafista, antigamente era radiotelegrafista, 2 comissários e 28 assentos aqui, confortavelmente esperando o Mano Velho mandou. Então o cara falou, Mano Velho, meu amigo, se a bateria descarga antes da noite de amor com a sua mulher, o que é que eu faço? Então, meu amigo, se a sua bateria descarregar antes de fazer amor com a sua mulher à noite, faça o tratamento com Max Power. 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Mano Novo, tem aí a oração milagrosa do meu padrinho Padiciço.
2: Sim.
1: Thiago Rocha contando as emoções. E a gente decola no Douglas, não é verdade, Mano Novo?
2: Claro.
1: Amanhã é feriadão, tem Forró Nativa, hein?
2: Opa!
1: Até amanhã, galera do querido e amado Brasil!
2: Até amanhã!
1: Zio, Zio!
3: Mano Velho, dizem que o Padre Cícero é um santo e tem poder.
4: É isso mesmo, Mano Novo. E se a voz do povo é a voz de Deus, só nos resta dizer: viva o santo do sertão!
3: Viva!
4: O Padre Cícero foi tão querido no sertão nordestino que o povo criou a sua oração. A oração para ser rezada antes do agricultor sair de casa para a lida diária.
3: Vamos rezar, Mano Velho?
4: Vamos sim, Mano Novo, ao som do maestro César do acordeão.
3: Pelas lágrimas divinais, livrai-me dos invejosos e das mãos dos criminosos e dos laços dos satanás.
4: Para botá-los para trás, Deus na frente, paz na guia. Ó Santa Virgem Maria, quando vem rompendo a aurora, iluminai-me na hora que vem clareando o dia.
3: Levanto-me e entrego-me a Deus e a Virgem Maria,
4: para com as espadas de São Jorge estar armado, com o leite da Virgem Maria amamentado,
3: para que meus braços não sejam fracos, nem meu sangue derramado pelas mãos do inimigo.
4: Quero ficar livre de todos os perigos em minha casa, junto com a minha querida família.
3: Em nome de suas 5 chagas, Jesus Cristo de Nazaré, atenda os meus rogos e me livre de todos os males.
4: Amém.

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0: Que prazer rever vocês.
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1: Muito bom dia! Seja bem-vindo ao Tantas Emoções desse 6 de setembro. Nossa Senhora, como é que tá passando rápido esse ano? Meu Deus do céu! Olha, já que tá passando tão rápido, eu já vou te avisar a partir de agora que a Nativa vai levar você pro Cruzeiro do Rei Roberto Carlos. Tiago, como é que vai ser isso? Exatamente, olha, você e um acompanhante podem ir na faixa no Cruzeiro do Rei Roberto Carlos, inclusive com as Beery Night inclusa. Mas eu vou contar isso pra você no decorrer do Tantas Emoções. Agora, eu já quero te falar que é preciso saber viver.
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0: Caratiba é muito mais romantismo. Eu sempre vou amar você. E eu quero saber de você, qual é a música do Rei Roberto Carlos que te traz uma lembrança especial? Manda um zap pra cá, 9198-409-6019. 9198-409-6019. Mas agora...
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0: Ô Luísa, bom dia pra você, obrigado pelo áudio carinhoso. Conta aí qual é a música do Rei Roberto Carlos que você quer escutar.
2: Bom dia, Tiago, eu gostaria de ouvir outra vez. Esta música traz recordações lindas do meu passado. Beijo.
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0: Carlos e Jennifer Lopes. Olha, daqui a pouco a gente volta, tem mais Roberto Carlos, tem Luan Santana falando sobre o carinho que ele tem pelo rei Roberto Carlos, mas isso é já já, peraí.
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2: E a gente já tá de volta no Tantas Emoções. E eu sempre pergunto pra você, qual é a música do Rei Roberto Carlos que mexe com a sua vida, que tem uma história bacana pra contar? Conta pra gente, manda um áudio. 9198-409-6019. Mas agora...
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2: E na nossa máquina do tempo, a gente vai para 2010. Emoções Sertanejas. Um projeto especial do Roberto Carlos que foi gravado com grandes nomes da música sertaneja, interpretando os grandes sucessos do nosso Rei Roberto Carlos nesses 50 anos. Olha, teve Milionário José Rico cantando A Distância, teve César Menotti e Fabiano cantando Proposta, Bruno e Marrone, Desabafo. Agora a dupla Vitor e Léo chegou com Jesus Cristo, Sucesso. Olha, de uma vida toda. E o Daniel também, né? Como canta bonito. No fundo do meu coração ele cantou. Teve também Leonardo, Chitãozinho, Chororó, Paula Fernandes com Dominguinhos cantando Caminhoneiro. Mas nesse projeto o Leonardo gravou Por Amor. Escuta só.
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0: Bom dia, Nativa. Eu sou o Valdemir e gostaria de ouvir a música O Grande Amor da Minha Vida, com o Rei Roberto Carlos.
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0: E olha, você sabe que o Roberto Carlos, ele ultrapassa gerações, né? Toda geração sempre tem muitos admiradores do nosso rei Roberto Carlos. E o Luan Santana, o meteoro da paixão, já revelou várias vezes que é muito fã do rei. Escuta só.
4: Eu sou um grande fã do Roberto, sou um grande fã, cara. Desde o começo da minha carreira eu me inspiro muito nele, assim, em tudo que ele já fez. Eu considero ele um cara... exemplar para todos os artistas que começam. Acho que tem que ver o Roberto como um modelo, assim.
0: O sonho do Luan, desde o início da carreira, era gravar ou fazer um dueto com o Roberto Carlos. Esse encontro pro Luan seria a realização pessoal e profissional. E olha, de tudo que a gente pede, muitas vezes a gente tem que tomar cuidado, porque vem até nós. Em 2014, não é que aquele sonho virou realidade?
5: Cara, vem fazendo um sucesso incrível. Grandes sucessos em pouco tempo de carreira, vários sucessos, mas ele merece. Esse menino, Luan Santana!

0: maravilha, cara.
1: Rapaz do céu, eu quero que você saiba, Roberto, que hoje você está realizando um grande sonho da minha vida, um grande sonho da minha carreira. É, e realmente são muitas emoções.
0: Obrigado, querido. Mas essa emoção não é só sua, não. É nossa também, de todo o seu imenso fã-clube, né? Que com certeza está vivendo essa emoção agora.
1: Muito obrigado. Muito obrigado pelo convite de coração.
0: Imagina, você merece muito mais que isso. Vamos brincar de Elvis Presley.
1: Só se for agora. Vamos lá.

0: dia, Nativa! Um excelente domingo a todos. Estou trabalhando, mas estou curtindo aqui, ó. E eu gostaria de ver aquela música que canta assim, ó. Jesus Cristo! Jesus Cristo! Jesus Cristo, eu estou aqui.
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0: Bom dia, aqui é Ivonete Thiago Rocha. Eu gostaria de ouvir Hoje é Domingo. Eu gosto de todas as músicas, mas essa é, marcou um dia na minha vida.
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1: Agradecer a todo mundo que mandou mensagem pra gente no 9198-409-6019, a todo mundo que mandou mensagem no @nativa no Instagram. Se você ainda não segue, pode seguir. Tem muita fofoca, tem muita novidade da Nativa. @nativa. É só seguir lá no Instagram. Agradecer a Marli, a Gisélia, a Luísa, ao Paulo Sérgio, a Marina, a Luzia, a Givanilda, a Terezinha, a Ivonete. E olha, agradecer também você que mandou mensagem pra gente no 9198-409-6019 perguntando: ô Thiago, você começou o programa falando sobre a promoção que a Nativa vai me levar na cabine do Roberto Carlos. É, no navio do Roberto Carlos. Pois é, eu vou contar pra você. Semana que vem eu já trago boas novidades, então você que sonha em estar perto lá do rei Roberto Carlos, assistir o show dele no navio, a gente vai contar tintim por tintim semana que vem. Eu te espero no próximo domingo. Ô, Renato Rainha, você já chegou chegando, hein? Você vai querer ir no navio do rei?
4: Olha, Tiagão, eu não sei se eu tenho essa moral, mas claro que gostaria. Será que vai rolar aí pra eu poder curtir essa viagem?
1: Não, mas, ô, Rainha, não sei se é possível, não sei. A gente tem que ver com a direção, tem que ver com toda a história.
4: Entendi.
1: Até porque o navio do rei Roberto Carlos vai cair num domingo, e domingo tem família nativa.
4: Pois é, tem família nativa, Tiagão, aí complica mesmo o meio campo, né? Então, vamos deixar pra próxima, né, Tiagão? Vamos deixar pra próxima.
1: Ô, Rainha, aproveitando, eu já quero te perguntar o que vai acontecer no programa hoje.
4: Você sabe que amanhã tem feriado, né? Feriadão. Eu quero saber o que você faz com a sua família no feriado. O que você já fez, o que você vai fazer, o que você gosta de fazer. Feriadão rolando. Essa é a parada, Tiagão. E você volta já já então, né?
1: Claro que volto. É só você me chamar que eu tô aqui.
4: Beleza, então vai aquecendo os motores que daqui a pouquinho você vem pra fofocar com a galera aqui, Tiagão.
1: Então até já já.
4: Valeu, meu irmão. Abraço.
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no nosso Domingão. Opa! Tá tudo bem com você? Tá tudo certo? Uma linda manhã? Sempre muito linda, sempre maravilhosa. No nosso Família Nativa, como eu tava com saudade, não vi a hora de chegar aqui para apresentar o Família Nativa depois da apresentação brilhante do Thiago Rocha no programa Tantas Emoções, bicho, do nosso rei Roberto Carlos, bicho. Só musicão, hein? E cada história legal que o Thiago conta, né? E a gente embala o nosso domingo com Família Nativa. Já tô vendo o feriadão prolongado, hein? Todo mundo aí curtindo o feriado. Ai, mas eu tô trabalhando. Tá trabalhando, é? Você vai contar pra mim. Você vai contar pra mim qual é a programação pro seu feriado em família. Quero saber, tá? 9198-409-6019. Os nossos locutores, programadores, produtores, estagiários passarão por aqui pra gente bater um papo, tomar um cafezão e ficar com você nesse domingão aqui. Vale de presente a garrafinha térmica personalizada da Nativa. Ai,

0: 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Amor, Zé e Ana.
1: Eu não sabia e a sua boca.
0: Zé Felipe e Ana Castela, será que esse casal volta? Bom dia, Hanna, o que você acha? Esse casal volta ou não, Hanna?
2: Olha, acho que tem uma chance, bom dia.
0: Bom dia.
2: Tem uma pequena chance, quem sabe, né?
0: É, você torce pra voltar ou você acha que já foi?
2: Ah, tô meio neutro em relação a isso.
0: Isso, você preferia, preferia o Zé com a Virgínia ou com a Ana Castela?
2: Ah, com a Ana era mais legal do que com a Vivi.
0: É mesmo? Uhum. Eu também gostava mais com a Ana, mais divertido. O Zé parece que tava mais feliz, né?
2: É, pois é.
0: É isso mesmo. 8h15, hora de Brasília. Estamos aqui no Família Nativa. Primeira participação do programa de hoje é da Hanna. Ela quem está no atendimento. Aliás, estamos perguntando como é que vai ser o seu feriadão ou como está sendo. Quero saber. Em família, 9198-409-6019. Já já garrafinha térmica personalizada da Nativa. Hanna, quero saber. Feriadão. O que já fez, o que fará, o que gostaria de fazer, se tem algum um momento especial, como é que foi e como é que será?
2: Normalmente, na maioria dos feriados, eu costumo ficar em casa, descansando, bem de boa, vejo um filminho, uma série, mas pra amanhã eu tenho um plano bem legal com a minha mãe, a gente vai fazer trilha.
0: É mesmo?
2: Uhum.
0: Com a mãezona?
2: Exato, minha mãe.
0: Sua mãe vai fazer trilha com você?
2: Vai, ela tem uma prova de corrida de montanha no próximo final de semana. E aí eu perguntei pra ela, ai, que você vai fazer, né? Eu vou estar de folga. Vou estar de folga nesse feriado. Ela falou, ai, vou fazer uma trilha. Bora. Eu falei, vamos? Com certeza.
0: A sua mãe vai fazer uma trilha. Você vai junto com a sua mãe?
2: Não, não vou conseguir dessa vez. Mas eu vou acompanhar ela nesse treino.
0: Ah, entendi. Entendi.
2: É
0: então
2: algo que eu gosto bastante, sabe? Fazer uma trilha de
0: vez em quando. Você só vai ficar na torcida, né?
2: Eu vou ficar na torcida. Da... Provavelmente eu vou estar aqui, se eu não me engano. Vou estar aqui e vou estar torcendo por ela.
0: Entendi. Como é que é o nome da mãe?
2: Aureli.
0: Aureli.
2: Aureli.
0: Aureli, um beijo pra você, Aureli, parabéns pela filhona. Hanna, toma um cafezão lá fora, já tá pago, tá bom?
2: É isso aí, obrigada, viu?
0: Imagina, um beijo.
2: Bom dia.
0: Bom dia.
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aí, galera! Aqui quem está falando é o Zezé de Camargo e eu também faço parte da família Nativa.

0: 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Amor, Zezé de Camargo, irmão da Lua, amigo das estrelas. Bom dia, turma. Tamo aqui, família Nativa com você, nesse feriado prolongado, querendo saber como é que vai ser o seu feriadão, se você teve alguma situação legal pra contar pra gente, algum passeio que você tenha feito, ficou guardado na sua recordação, quero você participando, tá? 9198-409-6019, vale a garrafinha térmica personalizada da Nativa de presente pra você. Então manda o seu áudio. Oi, Neuza!
1: Nesse feriado de 7 de setembro, eu vou comemorar o aniversário do meu filho, junto com a minha família. Um bom domingo a todos e um feriado abençoado para todos.
0: Amém! Beijo para você e boas festas aí, viu? Brilhe bastante! Oi, Marli!
2: A programação nossa hoje é a seguinte. Tá no forno aqui um pernilzinho, já fiz um salpicão, e vem meu cunhado, minha cunhada, minha enteada, o marido dela, eu, meu marido e meu neto, e nós vamos passar o dia aqui, ouvindo Nativa, com certeza, e bebericando, lambiscando.
0: Tá, então, cadê o endereço pra eu passar aí também, hein? Não, olha, tem produção, quando for assim, pega o endereço dela. Oi, Vanderleia.
3: Tô aqui, escutando a Nativa, preparando meu cafezinho e preparando a tralha, nós vamos pra Cavogada. E na segunda-feira, feriadão também, nós vamos cavogar. Bom dia, Nativa! Beijo, Nativa!
0: Beijo!
3: Vamos com nós, Nativa!
0: Bora, bora! Voltamos já, hein? Pega o endereço da moça. 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
0: Oba! 8h32, hora de Brasília.

0: Bora brilhar, gente!
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0: Bora, Tiagão, bora contar tudo, Tiago.
2: Bora, Renato Rainha, vamos falar de dinheiro, vamos falar de educação financeira, porque olha, o Leozinho, filho do Murilo Rufi com a Marília Mendonça, ele agora tá sendo ensinado pelo pai dele. O Murilo falou, ó, se você fizer as tarefas, fizer as diárias direitinho, você vai limpar e arrumar o próprio quarto, vai fazer a cama, vai trabalhar lá na fazenda, vai ganhar 50 por dia. Por que que o Murilo Rufi tá fazendo isso? Porque ele quer criar educação financeira no filho dele. Ele falou assim, ó, pra gastar tem que ganhar. Então, se não ganhar, não pode gastar. Eu acho que é isso que tinha que acontecer. O que que você acha, Renato Rainha, das crianças terem educação financeira no próprio colégio? O que que você acha?
0: Seria maravilhoso. E teria que ter sim, viu, Tiago? Com certeza.
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0: A Nativa é tudo e muito mais. Amor, 8h46, hora de Brasília. Família Nativa, Gustavo Mioto, pedido de socorro. Feriadão tá chegando, é amanhã, mas esse feriado prolongado já fez que com muita gente já descansasse, já partisse pra viagem, enfim, você tá aqui com a gente, né? O que você tá fazendo? Quero saber como é que tá sendo esse feriado, se você tem alguma história legal pra contar de feriado que você já passou com a sua família. 9198-409-6019, vem participar com a gente, olha quem chegou! Galinha!
1: Ô, Renatão, olha eu aqui!
0: Que beleza, hein, Galinha?
1: Chegando... Você me enche o saco pra vir aqui, mas é um prazer. Não por você, mas pelos ouvintes.
0: Mas não é só eu que peço, Galinha. O povo pede.
1: As papas. Os cobradores.
0: Exato. A porta da rádio fica cheia de gente.
1: Eles saberem que eu tô vivo.
0: Exatamente.
1: Tá tudo em
0: tem como levar ele no programa domingo, só pra ver se segunda-feira a gente pode ligar cobrando, né? Então é assim que funciona. Tudo certo com o senhor?
1: Tudo jóia,
0: já tomou uma lá fora?
1: Não se queixo, não. Tomei um cafezinho com pão de queijo.
0: Não, ia falar uma água, né? Tal. Foi um cafezinho.
1: Cafezinho com pão de queijo.
0: É isso mesmo. O senhor é elegante. Feriadão amanhã, amanhã é feriado.
1: Sim.
0: Né? Feriadão em família.
1: Feriadão da independência.
0: Exatamente, hein, Galinha? É, eu ia fazer uma piada, mas eu sei que eu, quando volta, eu não volta legal. Então,
1: tá bom.
0: Então deixa pra lá, né? Feriadão em família.
1: Ah, é legal, né?
0: É.
1: A gente,
0: Galinha, você deu um sorriso.
1: E a gente tinha uma chácara.
0: É.
1: E... uma vez nós paramos no frango assado. Frango assado é um restaurante de estrada. Muito.
0: Sim.
1: E há anos atrás só tinha ele, era um pouco restaurante que tinha.
0: Sim.
1: E todo mundo parava ali. E eu tava com meu irmão, e ele falava assim, dentro do frango assado assim de gente. Oh, tá indo todo mundo pro interior, né? Visitar a família. Mas não esquece de levar alguma coisa, meu gente. Leva uns pãozinhos.
0: Tem familiar, né? Que não leva nada, Galinha? Tem?
1: Só a fome.
0: O senhor, né?
1: O senhor. Onde é que eu ponho as malas? Pra dormir aonde?
0: Exato, né, Galinha?
1: Pô, uma cerveja tá sem gelo.
0: É. Mas foi na sua família, todo mundo é igual você, Galinha? Assim ou não?
1: Do quê?
0: Não, é extrovertido. Todo mundo fala alto.
1: Ah, meu amigo, passou.
0: Você é espanhol hoje, ou italiano? O que que é, Galinha?
1: Hoje, italiano.
0: Italiano.
1: Hoje diminuiu bem a família, mas quando tinha um volume legal, o pessoal passava e pensava que era briga.
0: Tá tendo treta aqui.
1: Não, é que italiano fala muito alto, né?
0: É, né, Galinha?
1: E aí vai subindo a quantidade de vinho, vai aumentando o tom.
0: E vai subindo.
1: E vai começando a cantar, canta as canzonetas napolitanas.
0: É mesmo, Galinha.
1: Mazzolini de Fiori. Vamos.
0: Olha
1: vamos.
0: Só, Pepino de Caprio.
1: No... Pepino de Caprio já era, inclusive.
0: É, já foi, né?
1: Morreu.
0: Exatamente. Mas tá bom, Galinha. Então,
1: e aliás, o pessoal canta uma música que é champanhe. Todo mundo canta ela com aquela sofreguidão, com amor, né?
0: Nossa, Galinha.
1: Só que a música é de um corno.
0: É mesmo. Às vezes as pessoas não sabem nem o que estão cantando.
1: Porque é pra brindar o encontro com você que já é de outro. Puxa, é o que fala da música.
0: E canta emocionado,
1: emocionado.
0: Ainda, né? Que coisa, né, Galinha?
1: Mas emocionado tô. Eu posso ir embora? Tô indo embora porque eu tô com sono.
0: Por gentileza, o senhor vai descansar, né?
1: Certo? Pra porque amanhã eu vou estar com a minha família.
0: Aqui na Nativa, inclusive, né?
1: Amanhã?
0: Amanhã não. Ah, o senhor é diferenciado, né?
1: Amanhã eu preciso pensar.
0: É?
1: Preciso ver como é que tá o programa direitinho.
0: Amanhã é dia de reflexão.
1: Reflexão.
0: Tá joia, então.
1: Amanhã, Galinha, eu vou ficar com a família.
0: Tá joia, então, Galinha. Você tá
1: bom, Renato?
0: Corretes. Um beijo, tá?
1: Bom estar com você.
0: Valeu, venho.
1: Ô, mandar um abraço pra nossa prefeita.
0: Pode deixar.
1: Pra mim, ela já é prefeita.
0: Ah, não, já tá eleita, né? Pode deixar. Um beijo.
1: Um abraço. Tchau,
0: valeu, tchau.

0: A Nativa é tudo e muito mais. Alegria, Edson Hudson, azul. Tá tudo azul, tá tudo azul. Que beleza, hein? Tem que estar azul mesmo. Todo mundo sorrindo, todo mundo contente. Na sequência aí desse feriadão gostoso que tá chegando. Aproveitar, né, gente? E o presentão que a gente combinou saindo agora pra você que participou com a gente, mandou a sua, o seu áudio, né? Falando do seu feriado. Neuza Maria de Oliveira, França. Final do telefone 9667, parabéns. Vamos aplaudir, vamos aplaudir, vamos aplaudir. Ela ganhou, ela merece. Neuza Maria de Oliveira, França. Parabéns, está ganhando a garrafinha térmica personalizada da Nativa. Estamos te esperando pessoalmente com a RG original em mãos. Passe na sua Nativa para retirar, tá bom? Manda beijos e abraços. Obrigado, Maria Aparecida. Ai, Renato, tá tão gostoso o programa. Tá demais mesmo, né? Puxa vida, olha o pastor também, pastor Márcio. Olha, eu tô passeando com o meu carro hoje, aproveitando esse feriadão para dar risada e curtir, se divertir. Obrigado, um beijo pro nosso pastor também, que curte a gente aqui na nossa audiência maravilhosa. Bom, rápido intervalo, a gente volta já já com mais uma participação, com mais um presentão para você, tá? Família Nativa. Segura aí, voltamos já. 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
0: Família Nativa, que programa gostoso esse, hein? Olha que isso aqui tá muito bom, isso aqui tá bom demais. Esse programa abraça o Brasil. Obrigado, viu, turma? Eu sou o Renato Rainha, sigo com você. Bora brilhar que tem Pix surpresa já já. É surpresa, por isso que eu não posso ficar falando, tá? Senão vão brigar comigo. Já vou falar bem baixinho aqui, assim, ó. Pix surpresa já já, que ninguém nos ouça, tá? Eu vou te ligar daqui a pouquinho. Atenda dizendo, eu quero o Pix da Nativa. R$300 na sua mão. É.
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0: Mas eu não disse nada, tá? Se perguntarem pra você, não fui eu que falei. Pelo amor de Deus. Senão vão brigar comigo, hein?
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0: A Nativa é tudo e muito mais. Alegria, Murilo Ruf, saudade estranha na nossa Nativa. Família Nativa 918. Mais um participando com a gente. Dessa vez é o Ricardo Rosalém, nosso produtor. Ricardo Rosalém, bom dia, tudo bem?
1: Bom dia, Rainha, bom domingo.
0: Ô, pra nós, Rosalém, firme e forte.
1: Firme e forte, graças a Deus.
0: Ele está vindo de show ou descansou esse fim de semana?
1: Vindo de dois shows.
0: Poxa,
1: esse final de semana.
0: Poxa vida, hein, rapaz. Você é um cara trabalhador, né?
1: Graças a Deus.
0: Poxa, e obrigado por ter vindo, então, depois do show, vir pra cá, pra nossa Nativa, né?
1: Como faltar da família Nativa, né?
0: Como faltar? Não tem como,
1: não,
0: né?
1: Não tem como.
0: Não tem. Aqui é um terceiro show.
1: Com certeza, é o maior show de todos.
0: O maior show da... O show da vida, né? O show da vida. Muito bem, Rosalino, não vou tomar teu tempo. Quero só saber de você. Feriadão em família. E aí? O que fazer? O que geralmente você faz com a família? Conta pra gente aí.
1: Churrasco.
0: Churrasco?
1: Com certeza.
0: Ah, é bom.
1: E se não é um churrasco, é aquela noite diferente, sabe? Pedir uma comidinha diferente, fazer um jantar especial, reunir pessoas especiais.
0: Isso é legal.
1: Junto da família, tomar um negocinho, aproveitar o feriado e, claro, ficar sempre ali todo mundo junto, relembrando bons momentos, criando novas memórias também.
0: Vocês têm álbum de fotografia em casa?
1: Não? Nossa, caixas e caixas.
0: É mesmo?
1: É aí que surgem esses momentos.

0: coração.
1: Não sei se no coração, mas nas fotos da avó continua com certeza.
0: No álbum de família, com certeza. Rosalém, obrigado então. Um abraço pra você e um ótimo feriado.
1: Tamo junto, rainha. Bom domingo.
0: Vamos brilhar.
1: Sempre.
0: Valeu.
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0: A Nativa é tudo e muito mais. Alegria, Rio Negro e Solimões. Aqui na nossa Nativa, Conando Moreno, Chapeludo. 9h29, hora de Brasília. Feriadão em família. Me conta tudo, não me esconda nada. Oi, Rosilene.
1: Bom dia, família Nativa. Dia. Aqui é a Rosilene. Um ótimo e abençoado domingo a todos.
0: Amém.
1: E o nosso feriadão, a gente vai comemorar o batizado da nossa sobrinha e afilhada Liz.
0: Olha, gostei de ver. Adriano.
2: Tô pensando em ir na casa da minha namorada. Nativa é tudo e muito mais.
0: Vai lá namorar. Tem que ir. Marisa, me conta.
3: A minha programação de final de semana e feriado é só com a Nativa, porque minha família foi todo mundo viajar. Mas eu tô na melhor companhia, né? Beijos, Nativa. Bom domingo a todos.
0: Tá mesmo, não sai daí não, Marisa. Oi, Mara, me conta.
4: Bom dia, Nativa. Eu tô aqui curtindo a Nativa, curtindo o feriadão. Trabalhei ontem, trabalho hoje, trabalho amanhã e é só nós. Beijo, beijo, ótimo dia. Tem um pãozinho de queijo quentinho, alguém quer aí?
0: Eu quero, tô indo aí pegar já. Me dá, me dá, me dá, me dá. 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
0: Bora contar tudo, Tiagão.
2: Olha, parece que tá dando ruim pra Virgínia, o Renato Rain. É, porque tem um processo que tá rolando na justiça que tá pedindo 120 milhões de reais pra que a Virgínia pague por publicidade enganosa de uma casa de apostas aí. Essa promotoria tá pedindo essa indenização por dano coletivo e pediu que ela pagasse os posts sobre pedido de apostas durante a Copa do Mundo. Tanto é que a Virgínia, nas redes sociais dela, já tá fazendo live. Ontem, inclusive, ela tava pedindo dinheiro pros seguidores. Agora, será que a grana acabou tão rápido assim, ô Rainha?
0: É, tá meio quebrada, fiquei sabendo.
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0: Arativa é tudo e muito mais alegria. Vai lá, vai lá, vai lá, dá uma olhada, vai. 9h47, hora de Brasília, Márcio Cruz.
1: Ah, não acredito.
0: Márcio Cruz.
1: Olha,
0: você tá quase dono do programa já.
1: Dono do programa e dono desta rádio, que ainda é hoje farei à tarde. Olha, já vou emendar
0: você
1: o dia.
0: Você vem
1: aqui
0: mesmo.
1: Sim.
0: Mas isso é um prestígio. Certeza. Você sabe que isso é um prestígio, né?
1: Com certeza.
0: É um prestígio.
1: Cara, é um sonho realizado isso.
0: É mesmo, Marcos. Desde criança, né?
1: Desde criancinha.
0: Desde criancinha e agora sendo realizado esse sonho.
1: Sendo realizado.
0: De tomar conta da grade da Nativa.
1: E estamos aqui para isso,
0: da grade artística. Que legal,
1: bora,
0: então vamos lá.
1: Trabalhar.
0: Amanhã é feriadão.
1: Feriadão, boa.
0: Trabalha amanhã também.
1: Com certeza.
0: Opa, eu quero você trabalhando amanhã.
1: Como que faz pra não trabalhar, hein?
0: Ah, olha, é só você
1: pedir as coisas.
0: Exatamente. É só você conversar lá direitinho.
1: É.
0: Uma vez eu fiz isso, viu?
1: E aí, deu ruim.
0: Não, no outro dia eu já senti saudade, né? E aí eu tive que... Ah, é? Então vai respirar um pouquinho depois de alguns anos.
1: Mas você... isso vem contabilizado
0: vem
1: depois.
0: Vem contabilizado.
1: Dia 5,
0: né?
1: Vem.
0: É, vem contabilizado. Oh, exatamente, sim, exatamente.
1: Alô, RH.
0: Alô, RH, né? Márcio, feriadão amanhã. Feriado em família. O que o Márcio Cruz faz, além de ver fotografia?
1: Então, a gente tenta. É. Apesar do trabalho, né? A gente trabalha, gente. Não tem como.
0: Mas é gostoso.
1: Tá sempre...
0: É.
1: A gente tenta encaixar ali no feriado,
0: tá.
1: Mas é diferente, você acorda um pouquinho mais animado, eu acordo mais animado.
0: Você acorda mais animado?
1: Você vai, não vai pegar trânsito, vai ter menos gente pra encher o saco.
0: Ah, mas é mais tranquilo então, o feriado é mais sossegado, né?
1: E se a família também der um vazar e tipo, vamos, você fica mais de boa também.
0: Ah, então feriado em família... O Márcio Cruz não quer ficar em família, quer ficar mais tranquilo.
1: É, já que o pessoal tem tempo e eu não tenho tempo, então assim, isso, vai aproveitar.
0: Entendi.
1: Eu fico na paz aqui.
0: Feriadão em família. Olha, família, vocês vão fazer o que vocês quiserem fazer.
1: Como eu vou continuar com a minha rotina, então me deixa na paz.
0: Eu gostei dessa aí, viu, Marcelo? Essa aí foi uma boa estratégia.
1: Boa. Mas
0: feriadão,
1: assim...
0: feriadão em família, não. Eu não fico em família.
1: Se quiser, eu faço as faixas.
0: Do
1: você
0: quê?
1: Traz um megafone pra gente começar a falar dos feriados aí. De repente, vai que o chefe muda.
0: Legal, não, mas é. Oh, mas
1: melhor não, né?
0: É melhor não. É melhor ser escalado pra jogar.
1: Tem uma salinha de vidro ali à direita.
0: Exato.
1: Né? Acho que é melhor não.
0: Exatamente. É melhor ser escalado pra
1: isso.
0: Jogar.
1: Isso.
0: Eu quero jogar sempre.
1: Eu também quero jogar.
0: Eu
1: põe
0: quero
1: o Pelézinho aqui pra jogar. Bora.
0: Marcelo, um abraço pra
1: valeu,
0: você.
1: Valeu, Raia. Vamos
0: você
1: comer.
0: Continue sempre.
1: E hoje eu não trouxe
0: pessoa,
1: nada não, tá?
0: Onde? Essa pessoa emocionada e apaixonada pelo rádio.
1: Com certeza.
0: Que você
1: estamos juntos.
0: Você, incrível. Você não trouxe nada pra comer?
1: Não trouxe, não.
0: Poxa vida.
1: Mas Slane sempre traz.
0: A Gia é incrível.
1: Já ela chega, né?
0: Daqui a pouquinho ela tá aqui. Marcelo, um abraço.
1: Valeu,
0: tchau.

0: nunca.
1: 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Não. 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
1: É agora, gente, 300 reais

0: Ganhou
1: 300 reais, hein? 300 reais!
0: Eu não acredito!
1: Que demais, que demais! Crislene Leite, é você? Que legal! Parabéns pra você, a produção vai falar com você fora do ar. 300 reais no Pix Surpresa da Nativa. Um beijo grande e aproveita o feriado, tá bom, Crislene?
0: Tá bom, muito obrigada!
1: Imagina, gente, a Crislene ganhou! Você quer ganhar também? Então participa com a gente!
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0: Vamos brilhar, gente. Bom domingo. Tênis.
1: Cheguei, rainha!
0: Semana passada você não veio, hein?
1: Não vi, cara, não vi,
0: agora,
1: mas eu já vi.
0: Agora você está aqui, vamos cantar parabéns.
1: Vamos lá, cantar parabéns para os aniversariantes.
0: Bora.
1: Esse domingão, vai!
0: Vai! Parabéns. Opa!
2: Hoje é seu aniversário.
1: E a gente quer o quê?
0: A gente quer te ver feliz.
2: Pra comemorar mais um ano de vida.
0: Fernando Tênis, hoje é dia de uma coisa que você gosta muito.
1: Ah, gosto.
0: Gosta muito.
1: Isso, alfaiataria.
0: Alfaiataria.
1: Gosto muito.
0: Eu também gosto muito.
1: Fazer os ternos,
0: isso,
1: né?
0: Isso, mas a gente aprecia, né?
1: Isso, o que mais a gente gosta, rainha?
0: Devemos gostar, né?
1: Gostamos.
0: De pessoas especiais como sim. Wesley Safadão.
1: Ih, mas você não falou outro dia.
0: O quê? Tem outra coisa?
1: Tem sim, é dia do quê hoje?
0: Mentira.
1: É.
0: Agora que eu tô vendo.
1: Sim.
0: Dia do sexo.
1: Dia do sexo.
0: É, dia do sexo.
1: Parabéns ao sexo.
0: Sexo masculino e feminino.
1: Isso, exatamente.
0: Parabéns ao pessoal que está com a gente aqui.
1: Valeu.
0: É dia do safadão também.
1: Hoje?
0: Safadão, hein?
1: Tudo a ver com sexo, né? Não, safadão.
0: É verdade. Tudo a ver. 38. Nossa. Eu dava uns 40,
1: eu também dava mais pra ele.
0: Não é possível.
1: Não chamando de velho.
0: Não,
1: mas...
0: a produção, você é 38 anos.
1: Pô, eu tô com 52.
0: Você tá
1: safadão
0: bem,
1: safadão com 38.
0: Cabelão em dia. Você é charmoso demais, né?
1: Você também erra, hein?
0: Não, imagina, já vamos fui. Lá. É, o safadão, 38 anos. Silvana Placídio de Oliveira Silva, Vitor Augusto dos Santos e Márcio Oliveira dos Santos.
1: Priscila Francisca da Silva, André Lúcio Fernandes, Maria da Glória Amaral.
0: Caterina Albuquerque Martins, Marcos Araújo Fernandes e Maria da Glória Amaral.
1: Muito bem, parabéns a Raquel Vieira dos Santos, o Sandro Cândido Machado, Letícia Ferreira Moriguti.
0: Ah, eu acho que eu repeti os nomes que você falou, então vou falar da Caterine Albuquerque Martins, Marcos Araújo Santos e Joelma Barbosa Lemos.
1: Muito bem, Fernanda Saetini, Luiz Carlos Miranda da Silva e a Vivian Ferraz Gonçalves também completam mais um ano de vida hoje, rainha.
0: Caroline Solera, Rosa Maria Turino e Quitéria Maria de Souza, Fernando Teles.
1: Parabéns, Tênis. Renato Rainha, Maria Moura Juarez, Elísio Lopes dos Santos, Andressa Evelyn Ribeiro da Silva, parabéns.
0: Para Cristina Aparecida Andrade Costa, Isilda Valente Barbosa e Wellington Barbosa Mendes.
1: Alô, Cauã, Jesus Opa. Gomes Carvalho, Jaqueline Tiritã, também aniversariando hoje.
0: Olha só, quem faz aniversário hoje é a Maria Donizete da Silva e o Zé Antônio Souza dos Santos. 40 anos de casamento.
1: Olha, bodas de esmeralda, hein?
0: É bodas de esmeralda, é 40
1: anos. Eu fiz essa semana a boda de marfim.
0: Olha isso.
1: Você lembra que há 14 anos você foi meu padrinho de casamento?
0: Não me lembre disso.
1: E até hoje não me deu presente.
0: Eu não te dei o presente, mas eu tô juntando dinheiro pra te dar um presente especial.
1: Vai me dar um apartamento, tá juntando
0: dinheiro. Ah, eu vou dar um baita de um presente. Você vai gostar. Você vai gostar do presente.
1: É.
0: Ah, o Arthur Rodrigues Alexandre tá fazendo 8 aninhos.
1: Parabéns, Arthurzinho.
0: Parabéns para o Arthurzinho, né?
1: Muito bem.
0: E aí, se você mandou seu nome por e-mail, aniversariantes@nativa.com.br, pode ir no Facebook, Fernando.
1: Isso, facebook.com/nativa. facebook.com/nativa.
0: Faz aniversário hoje?
1: Faz.
0: Faz, parabéns.
1: Parabéns.
0: Você volta, né?
1: Volto.
0: Volta aí já, hein?
2: Parabéns, Nativa.
1: Vai.

0: 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Alegria, Gustavo Mioto aqui na nossa Nativa, com ou sem mim. Já já tem a mochila personalizada da Nativa de presente para você. 9198-409-6019. Estamos te esperando. Fernando Telles.
1: Tô de volta, não prometi que eu voltaria.
0: Fernando, você é ligeiro.
1: É, sou ligeiro.
0: Eu gosto assim. Eu tudo gosto bem. Assim quando não demora, né?
1: Tudo bem, tô
0: quando
1: aqui.
0: Quando não demora.
1: Tô
0: Fernando Telles, feriadão em família.
1: Sim.
0: E aí?
1: É muito bom, né?
0: É bom?
1: É bom demais.
0: O que você gosta de fazer?
1: Eu? É. Levar a família ao parque.
0: Olha que legal.
1: Ao parque, fazer um piquenique. Apesar que amanhã é feriado, eu vou ter uma corrida amanhã.
0: É.
1: Tem uma corrida da Independência do Brasil.
0: Olha só,
1: aí é bem cedo, aí eu volto da corrida, pego as meninas e vou para o parque fazer um piquenique em família.
0: Você gosta de fazer piquenique, Fernando?
1: Levo pão de queijo, bolo, a gente estende aquela toalha na grama.
0: Que legal,
1: e faz o piquenique. É muito legal.
0: Aquela,
1: muito
0: a bacana. Toalha xadrez.
1: Toalha xadrez, leva minha cesta de Vime.
0: E do que é a cesta?
1: Vime.
0: O que é isso aí?
1: É, sabe Vime?
0: Vini, o Vini é o cantor.

0: Exatamente. Fernando Teles participou com a gente. Fernando, obrigado, viu?
1: Valeu, Rainha. É,
0: então, à noite, se você não está hoje aqui, é só amanhã. Não,
1: amanhã é segunda-feira. Amanhã estou aqui.
0: Fernando Teles, um abraço, viu?
1: Um abraço, Rainha.
0: Valeu, Teles.
1: Tchau, gente. Tchau, tchau.
0: Valeu. Sim.

0: A Nativa tem muito mais alegria. Hugo e Guilherme vazou na braquiada. 10h28. Ai, família Nativa. Ah, programaço gostoso. Já já tem o Arena Nativa. Gislaine Martins já tá por aqui tomando um cafezão ali do lado de fora. Já tô de zóio, hein? Daqui a pouquinho ela participa também. Gente, quero saber, feriadão, quais são os planos? Tem alguma coisa para me contar? Hein, Valdirene, conte.
1: Esse feriado eu vou ficar em casa, descansando. Daqui a pouco eu vou receber os netinhos para almoçar. E vai ser assim. Eles vão ficar aqui comigo e nós vamos ficar comendo pipoca, assistindo filmes. Beijos, beijos.
0: Beijos. Gostoso, hein, Edirende?
2: Bom dia, Nativa. Bom dia, Renato Rainha.
0: Dia.
2: O meu feriado, tô pondo minhas coisas em ordem. Como eu trabalho cuidadora de idosos, eu trabalho de segunda a sábado. Então hoje eu vou tirar para organizar minhas coisas da minha casa e amanhã também. E desejo ótimo domingo para todos nós.
0: Faz bem, obrigado, Edinete. Faz bem. Tem que organizar as coisas mesmo. Oi, Simone.
3: Então, nesse feriadão, aproveitar e ficar em casa mesmo, né? Dar uma limpadinha na casa, lavar um pouquinho de roupa. É assim, nosso feriado é continuar trabalhando.
0: É, tá que nem eu. Eu também gosto de fazer isso, viu, Daisy?
4: Então, nesse feriadão, eu vou aproveitar para organizar todas as minhas atividades da faculdade que eu deixei para fazer na última hora. Então, eu vou aproveitar esse feriado. Já comecei ontem. Aí daqui a pouco vou começar de novo e amanhã ainda tem mais. Vou organizar todas as atividades e tentar fazer todas para eliminar todas, porque a gente vai deixando para a última hora e acaba que a última hora chega e a gente não faz nada.
0: É, nem fale. Eu sou assim também. Já já tem a mochila personalizada da Nativa. Tô esperando você. Boa sorte.
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2: Vamos falar de dinheiro, rainha, vamos falar, porque olha, tem uma ex-BBB que voltou à antiga profissão. Ela até tentou ser famosa, mas não deu certo. Ela falou, bom, tenho as minhas continhas pra pagar. Quem é que voltou foi a Natália Deodato. Ela colocou lá nas redes sociais dela que agora ela voltou a ser manicure. Ela é mineira, tentou lá o Big Brother, tentou a carreira, e aí muitas pessoas falaram, tá certo, tem que fazer isso mesmo. Agora, a gente também tem que ser muito sincero, né, rainha? E falar que Big Brother não é escola de artista. O que acontece? Muitas vezes, se você tem preparo, você consegue fazer uma pontinha ou outra e começar a trilhar sua carreira. Mas se do nada alguém te achou na rua, ou você se jogou pra participar do Big Brother, isso não te dá uma permissão pra que você estrele a novela das nove, você não acha?
0: Não, acho mesmo, não é por aí não.
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0: Nativa, bom dia, 10h43.
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1: Você.
0: Tempo ao tempo, 10h46, hora de Brasília. Gislaine Martins chegou!
2: Bom dia!
0: Tudo bem, Gi?
2: Tudo maravilhoso!
0: Beleza, tomada café já?
2: Tirando os mortos de fome que tava ali esperando, que não, hoje não eu dá. Trouxe mini hambúrguer.
0: Você trouxe mini hambúrguer?
2: É, e o cara de pau do Márcio Cruz já pegou 4 pra levar pra casa.
0: Não, e sabe o que ele fala? Ah. Ele fala assim, olha, eu trouxe um monte de coisa aqui.
2: Mentira, ele não traz,
0: não,
2: é,
0: não
2: gente.
0: Traz.
2: Isso quando ele não pega vencido na padaria e tem a cara de e pau traz. De trazer pra gente.
0: E fofoqueiro pra caramba também, viu?
2: Exatamente, cuidado.
0: Ele
2: boca
0: é muito
2: de sacola.
0: Boca de sacola. Márcio Cruz é você.
2: Mas olha, estava fazendo um story aqui no meu Instagram pra mostrar a sua elegância hoje.
0: Eu tô elegante, não tô, gente?
2: Vai sair daqui, vai na missa, vai no casamento. O que você vai fazer?
0: Fazer isso.
2: Falar em casamento, hein, Renato Rainha?
0: 14 anos,
2: paga
0: hein?
2: Paga aí o presente.
0: 14 anos que eu não presenteei o meu afilhado
2: ele
0: Fernando
2: Teles. Ele nunca esqueceu
0: Teles.
2: Disso. Quando fala o seu nome pra Fernando Teles, é a primeira coisa que ele fala.
0: Ele levou pro coração, hein?
2: Paga isso aí, vai.
0: Não, eu tô juntando
2: não,
0: dinheiro. Eu tô juntando dinheiro, gente. Eu tô juntando, quero dar um presente bom.
2: Vai dar um apartamento pra ele, uma cobertura, né?
0: É o que ele tá querendo. Ai, de feriadão, Gi.
2: Adoro Família Nativa que vai revelando essas coisas. Vai. O feriado vem aí. E sabe o que muda na minha vida?
0: O quê?
2: Absolutamente nada.
0: Você não vai folgar amanhã?
2: Não vai folgar, não tem
0: falaram
2: escala, não.
0: Falaram pra mim que você ia folgar amanhã.
2: Nada, estarei aqui, ao vivo e a cores. E aí, sabe o que acontece? Eu vim pensando nisso. Falei, olha, gente, nos últimos 3 anos, todos os feriados tem sido aqui com a Família Nativa. Eu não moro na mesma cidade que a minha família. É perto? É, 1h30 de viagem, mas não dá pra fazer bate-volta.
0: Não dá.
2: Então eu passo com a Família Nativa, Jones Mendes, a turma do atendimento, nossos estagiários.
0: Aí fica todo mundo junto,
2: Anjinho Gabriel,
0: né?
2: Que troca de horário. A turma é Família Nativa.
0: Ai, que gostoso, gente.
2: É, e tô que nem ouvinte que entrou agora há pouco e falou, ah, eu trabalhei ontem, trabalho hoje, vou trabalhar amanhã e a vida que segue.
0: É isso aí.
2: Ainda bem que tem a Nativa, né? Você, pra gente se divertir.
0: Você presta atenção em tudo, né,
2: gente? Tô ligada,
0: você
2: né?
0: Tá ligada em tudo. Já, o Arena.
2: Daqui a pouquinho, hein?
0: Tá bom.
2: Cheio de coisa boa e pique surpresa.
0: Daqui a pouco, então, Gislaine Martins.

0: A Nativa é tudo e muito mais. Alegria Zezética, Marco Luciano, como um anjo pra fechar aqui o nosso programa Família Nativa. Bom, Sônia Maria Guarche da Rosa, final do telefone 4999. Parabéns pra você, menina. Parabéns, parabéns. Sônia Maria Guarche da Rosa ganha a mochila personalizada da Nativa, passe pra retirar. Eu tô indo que, ó, já até atrasei de tão gostoso que tava, viu? Desculpa,
1: tá? Pode deixar, vou continuar fazendo gostosinho.
0: Vai brilhar, né?
1: Brilhar.
0: Um beijo pra vocês.
1: Beijo, Gi. Um bom domingo, viu?
0: Obrigado. Turma, aproveita o feriado aí, viu?
1: Isso.
0: Tchau, tchau.

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2: De Brasília, tudo bem? Tô chegando com o nosso Arena Nativa. Quem vem? Quem vem? Todo mundo vem. A Nativa quer tudo e muito mais alegria.

0: domingo pode, né? Quero saber qual é a alegria desse domingo. Quem ou o que, né? Tá fazendo a alegria desse domingo. 9198-409-6019. Já tô esperando aquele bom dia bem feliz aqui. Das morenas, das loiras, de todo mundo.
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2: Cadê as morenas da Nativa aí?

0: Nativa, bom dia, 11:14, hora de Brasília. Aproveite o seu domingo.
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0: A Nativa é muito mais música sertaneja. Júnior e César, cheiro de culpado aqui no nosso Arena Nativa, nesse domingo delicioso. Tô pedindo pra vocês mandarem aqui pra eu saber qual é a alegria desse domingo, né? O zap você já sabe. Como assim? Não salvou ainda? Então bora lá salvar. 9198-409-6019.
1: Oi, Arena Nativa, aqui é a Rosilene.
0: Oi,
1: estamos
0: Rose.
1: Fazendo almoço em família e ouvindo a Nativa.
0: Um beijo, família! Que alegria!
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na Ativa, tudo e muito mais alegria no seu domingo aqui no nosso Arena Nativa com Israel e Rodolfo. Arruma um pão. Agora quero falar com você que não tá 100% feliz, porque quando pergunta como é que tá a vida a dois, mais ou menos. 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

0: Vanderlei, estamos aqui no plantão nesse domingo, né?
1: Oi, Gi. Domingo, né? Uhum. Domingo e a gente tá aqui. Feriadão prolongado, né? Ah, algumas profissões, a pessoa tem esse plantão.
0: Sim.
1: Né? Tem que trabalhar.
0: Nós.
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0: Ativa é tudo e muito mais ela, Mari Fernandes, pé na rua. Hoje é dia, hein? Ainda mais com véspera de feriado, meu Deus, pé na rua. Aproveitar, almoçar na casa de alguém que já tá preparando o almoço aí, o famoso filaboia, né? Aqui eu tenho de presente pra você nessa hora, o kit caipirinha da Nativa, maravilhoso. Sonho de consumo de muita gente, viu? Vai completinho, tábua em bambu, a faquinha pra cortar as frutinhas, o socador em madeira e o copo lindão com a grife Nativa. Só me conta aí, qual é que tá sendo a alegria desse domingo, hein?
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0: Criativa é tudo e muito mais. Jorge Henrique Rodrigo com Murilo Rufi, 50% minha. Muitos, mas muitos recados aqui no WhatsApp da Nativa. Ai, que bom que vocês estão felizes curtindo o domingo, né?
1: Bom dia, tia, que é a Elizabeth.
0: Oi,
1: estou
0: Beth.
1: Em casa com a minha neta, ouvindo a Arena Nativa e amo muito vocês, tia.
0: Obrigada.
2: Bom dia, Gi. Aqui é a Manu. Eu amo ouvir a Arena Nativa e amo ouvir vocês falando sempre. Um beijo.
0: Um beijo, meu amor. Beth, Manu, um beijo, ó, sabor morango do Nordeste pra vocês e pra família, tá?

0: No nosso Arena Nativa com pilantra e meio. Foge, foge dos pilantra, hein? Obrigada a todo mundo que tá participando aqui, contando a boa alegria do domingão. Sempre tem, gente, ó, deixa a tristeza, os problemas, gente chata, pra terça-feira só, porque amanhã é feriado também, a gente tem que ser muito feliz, certo?
1: Sim!
0: Depois a gente resolve tudo. Josileide Andrade da Silva, final do telefone 2191. Josileide, você ganhou o kit caipirinha da Nativa, meu amor! Ó, durante a semana, aproveita a promoção aí do mercado, vai na feira, compra umas frutas bem deliciosas que dá pra fazer uma boa caipirinha, tá? E aí, semana que vem, você já prepara nesse kit lindão da Nativa. 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Fica tudo tão bonito, fica tudo tão chique. Combinado, né, Josileide? Parabéns, meu amor! Ai, o que será que tem na próxima hora aqui no Arena Nativa? Pera aí que eu já te conto, você vai gostar.
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3: Nativa quer tudo em sua melhor companhia, todo dia, toda hora, com alegria, as melhores promoções e os melhores presentes também, né? Você tá aí no plantão desse domingo, só esperando o Pix Surpresa da Nativa?
13: Sim!
3: Salário caiu, não sobrou nada, ou nem caiu ainda. Quem tá assim, hein, gente? Nossa, quanta gente querendo Pix Surpresa. Então bora fazer um Pix nessa hora aqui. Vamos combinar? Fazendo a inscrição, então, a partir de agora, hein? 9198-409-6019. Você vai mandar a palavrinha Pix com seu nome completo. Daqui a pouco o telefone vai tocar e é a Nativa te ligando. Mas vai aparecer Nativa chamando. Vai tocar o telefone, você atende bem feliz. Se a família estiver por aí, amigos, reúne todo mundo, cachorro, papagaio, chama as plantas também, todo mundo pra participar. Aí você atende falando, eu quero o Pix da Nativa! Estamos combinados, né? Então bora!
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0: dia, Júlia Rafaela, Medo na versão exclusiva.
1: Oi, Nativa, meu nome é Catarina e eu vou fazer um churrascão no Arena Nativa.
0: É, maravilha, então ó, pra turma do churrasco, moda boa aqui. Isso é muito Nativa, né? Domingo, churrasco, moda boa.

0: Tô te esperando lá.
1: A Nativa é tudo e muito mais. Alegria do Michel Teló. Humilde Residência. Começou a tocar essa música? Várias provocações aqui no WhatsApp da Nativa. Gi, vem almoçar na minha humilde residência. É claro que eu vou.

0: pelo convite. Comigo é sempre assim. Convite aceito, muito obrigada, viu? Muita gente querendo Pix pra garantir aí, né, um feriadão mais tranquilo, mais feliz, com os R$300 do Pix Surpresa da Nativa. E muita gente ainda não fez a inscrição. Então vou dar mais um chorinho aqui, mais um tempinho só, hein? Manda aí, palavrinha Pix pro 9198-409-6019. Telefone vai tocar, atende bonito, feliz da vida, no clima do domingo, falando eu quero Pix da Nativa. R$300, meu amor, eu sei. Salva o fim de semana.
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0: tá curtindo esse domingão, nosso Arena Nativa, junto e cola, grudado com o céu, a sua casca de bala. Todo mundo tem, né? Oi, Mauro.
1: Dando uma limpada aqui na garagem, na área de festa. Vou assar uma carninha, curtindo meu neto e minha esposa, minha família. Um abraço, Nativa.
0: Beijo, querido.

0: Ativa é tudo e muito mais felicidade de poder cantar com ela, a nossa rainha da sofrência eterna, né? Marília Mendonça, meia-noite é o nome dessa música. Bom, quase uma da tarde, horário de Brasília. Tá na hora de fazer esse Pix, né? Quem tinha que se inscrever, já se inscreveu. Então vamos nessa.
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0: R$300 ajuda bem aí no fim de semana, eu sei que ajuda. Fez a inscrição? Então é o seguinte, o telefone vai tocar agora. Você, por favor, atenda bonito falando eu quero Pix da Nativa, tá? Já saiu de manhã com o Renato Rainha, é um montão de Pix no fim de semana. Oh, chamou bonito, gostei. E aí?
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0: Aê! Pediu, ganhou, Leandro! Pediu, ganhou, Leandro! Tudo bem, Leandro da Silva Carvalho? Ih, cadê? Sumiu. Não é possível. Desmaiou. Muita emoção. Ô, Leandro, volta aqui pra gente conversar um pouquinho. Eu saber como é que tá a sua manhã aí. Como é que tá o seu domingo? Como é que tá a sua programação do feriado? Ai, gente, será que ele passou mal? Tem gente que passa mal, sabia? Tem gente que chora, desmaia. Leandro! Eu tô ouvindo aqui um barulhinho, ó. Alô, Leandro! Bora, Hanna. Tempo é dinheiro. Alô, Leandro! Sumiu!
2: Tô?
0: Aqui, Leandro!
2: Oi, oi, voltei!
0: Fala comigo, bebê!
2: Desculpa!
0: O que aconteceu? Passou mal? Desmaiou?
2: Eu tô trabalhando, tô até com passageiro aqui, tô com a rapaziada no carro.
0: Meu Deus! Você é motorista de aplicativo?
2: Motorista de aplicativo.
0: Parou esse carro aí, né, por favor.
2: Tá, tô encostado aqui.
0: Oi, gente, que tá com o Leandro. Estamos ao vivo na Rádio Nativa. E o Leandro acaba de ganhar R$300 no Pix Surpresa. Aê! Aê! Adorei. Leandro, corrida. Oi. Valendo assim, ó, o triplo, eu acho que o valor da corrida, né, os trezentão.
2: Ah, vai bem mais, hein?
0: Feliz domingo pra você, um bom trabalho aí. Obrigada pela carona sempre, viu? Representando a categoria aqui, que dá carona todo dia pra Nativa. Fica na linha, a nossa produção vai falar com você, tá bom?
2: Tá bom, obrigado.
0: Um beijo, meu querido. Ai, gente, assim que eu gosto. Ah, com emoção! Adorei! Ganhou a trezentão, Leandro. Valeu muito essa corrida, valeu ter atendido, né?
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10: A Nativa que é tudo e sua melhor companhia. Gente, da hora que eu sentei aqui pra fazer o horário Nativa, dos recados que chegam aqui no Zap da Nativa, de 1000 recados, 999, o povo tá fazendo churrasco. Ai, que delícia! Muitos convites. Infelizmente, não posso me teletransportar. Então, coma essa picanha aí por mim, coma essa asinha bem gostosa, essa linguiçinha, essa farofa, coma tudo aí por mim, tá? E eu tenho de presente pra combinar com esse clima, sabe o quê? O kit churrasco da Nativa, personalizado, bonito, tudo organizado, fica legal também no churrasco, né? Tem a tábua, o garfo e a faquinha, tudo com a grife Nativa, você quer?
11: Sim!
10: Claro que quer! Então 9198-409-6019, continua me contando aqui que eu tô gostando, viu, de saber a alegria do seu domingo.
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0: essa noite. 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
1: E rola Marques.
0: Tem cabaré essa noite.

0: A Nativa é muito mais música sertaneja com Zanetta e Cristiano. Escuta aí o que o povo tá fazendo nessa tarde de domingo.
1: Oi, Nativa! Eu tô aqui no sítio da minha mãe, ouvindo Arena Nativa, tomando uma caipirinha e fazendo um churrasco.
0: Aê, Tauana! Beba com moderação, tá? Mas aproveita!

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1: 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A gente não pode fazer nada quanto a isso.

0: A Nativa é tudo e muito mais paixão. Com Luan Santana, parece, mas não é. Entra sentimento, ah, meu Deus, confunde tudo, né? Vira história do Aconteceu Comigo. Amanhã te espero, hein? 11h40, horário de Brasília, com muitas emoções. 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
6: A Nativa quer tudo e muito mais alegria. Chegou a hora do nosso Arena Bis. Você foi curtindo, cantando, dançando, comemorando, almoçando, acendendo a churrasqueira, se movimentando, tudo ao som do nosso Arena Nativa. Foi pedindo, né? Toca essa de novo. Ai, eu

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1: 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Oi, Nativa. Aqui quem fala é o Inácio. Eu tô aqui, ó, trabalhando nesse domingão, ligadinho no Arena Nativa, porque a Nativa é tudo e muito mais.

0: Atlântida, tudo e muito mais você aqui no nosso Arena Bis, do seu jeitinho, curtindo o seu domingão.
1: Boa tarde, Arena Nativa. Oi. Aqui é Adriana Chicazawa.
0: Oi, Dri.
1: Enquanto eu escuto o meu Arena Nativa, eu tô fazendo aquela faxina boa que eu posterguei 2 semanas. Olha. Hoje é caprichada. E com a melhor companhia, com certeza, porque aqui eu sou nativa.
0: Um beijo, querida.
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3: Boa tarde, Arena. Boa tarde, Nativa. Meu nome é Leonilda.
2: Oi,
3: estou
2: Leo.
3: Aqui fazendo um cafezinho, assando um pãozinho de queijo. Ai. 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
2: Ai, fico aqui pensando. A vida presta muito, né? Cafezinho, pãozinho de queijo.

mais música, poesia em forma de música na voz de Jorge Mateus aqui, né? Sol nos olhos, pra fechar essa primeira edição aqui do Arena Nativa, finalzinho de tarde tem mais. Obrigada pela participação de cada um, viu? Sei que esse churrasco, esse almoço vai durar, tem hora pra acabar não, amanhã é feriado. Tereza Cristina de Moura, final do telefone 2541. Meu amor, você ganhou o kit churrasco da Nativa. Aê! 5 dias úteis para retirar esse presentão. Parabéns, viu? Nativão tá chegando, depois a gente se

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1: Boa tarde, bom domingo. Ontem eu adorei cada segundo do Nativão. Bora fazer uma dobradinha? Repetir o que aconteceu ontem? Nossa meta, então, é que o dia seja ainda mais incrível. Combinado? E aí a nossa primeira parada em Sorocaba. Boa tarde, Jane! Tá por aí?
2: Toda vez que você chamar, pode ter certeza que a gente vai aparecer. E vamos com essa aqui de Danilo Davi, na rádio, que é muito má.

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0: esportiva, é tudo muito mais. Um beijo cheio de carinho. Enquanto isso, o Zé tá esperando a gente. Eu tenho uma curiosidade aqui, Zé. Me diz, que música não sai da boca da galera em Ribeirão Preto?
1: Ai, ai, Tino, o pessoal em Ribeirão pede tudo, viu?
0: É?
1: Mas eu adoro porque isso significa que o pessoal tá gostando. O pessoal ama a Nativa. Mas tem uma aqui que é sucesso atemporal e eu sei que todo mundo vai cantar junto. E inclusive, eu vou cantar demais. Vamos de Zezé de Camargo e Luciano na rádio que é tudo e muito mais sentimento nesse domingão. Boa tarde, Nativa!

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0: mais a música feliz de Gustavo Lima e Luiz Fonsi. E aí o Eduardo Araújo tá aqui só esperando a gente chegar em Porto Seguro. Chegamos então, bora falar, Edu?
1: Bora falar, Tina. Falar que a Nativa Porto Seguro é muito mais alegria no seu fim de semana e que tem Zé Neto e Cristiano cantando na nossa tarde.

0: Nativa é muito mais paixão. Anjinho, oi. A Nativa é muito mais o quê?
1: Ah, Tina, a Nativa é muito mais prêmios, muito mais companhia, muito mais o coração sertanejo no domingão.
0: É, isso aí.

0: Ativa, muito mais estrelas chovendo aqui no Domingão. E o BJ tá na fila há um tempo. E sabe, bateu aquela saudade da galera aí de Araçatuba, de Birigui. Ô, BJ, vem aqui. Boa tarde pra você. Vem aqui pra animar a festa.
1: Quanto tempo, Tina?
0: Verdade.
1: Que bom estar de volta aqui no Domingão. E bora animar a festa com o Matheus e Cauã. Na rádio que é muito mais música e alegria no seu fim de semana.
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0: Ativa é muito mais um domingo cheio de amor. Alô, Itapetininga! Alô, Policeno, tudo bem? Como é que você vai?
1: Oi, Tina, boa tarde. Tava aqui esperando o chamado pra tocar mais um sucesso na rádio que é muito mais música sertaneja.
0: É isso aí.
1: Boa tarde a todos.

0: mais música maravilhosa para fechar esse nosso Nativão especial. Então eu espero que você curta bastante a semana. Aliás, o feriadão, né? Porque é um final de semana prolongado, esticado. Então amanhã você vai aproveitar muito mais. Você vai ter uma segunda-feira muito mais nativa, a semana inteira também. E aí no próximo final de semana, já sabe, a gente se encontra aqui a bordo do Nativão. Um beijo!
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primeiro lugar. Vamos! Que delícia, né? A Nativa quer tudo e muito mais você. Chegou! Música premiada Nativa. Você vai escolher a que você mais gosta dessas três aqui, ó. Gustavo Lima, Retrovisor. Guilherme Benuto, Eu Duvido. E Bruni Marrone, Quer Casar Comigo. Ah, que difícil, hein? Sempre tem aquela que toca o seu coração, sempre tem a preferida, né? Então, ó, 9198-409-6019, porque tá valendo, gente, cada presente maravilhoso, hein? Camiseta da Nativa, mais o kit Giovanna Baby, que vem com body splash, o gel higienizante para as mãos, desodorante, sabonete vegetal, tudo com aquele cheiro e qualidade, nossa senhora, nota mil, né? Da Giovanna Baby, que é uma história de amor e carinho, nossa essência é o amor. 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Quer ganhar esse kit perfeitão, completo, com esse cheiro maravilhoso de Giovanna Baby, mais a camiseta da Nativa? Então vem participar!

tudo e muito mais, moda boa aqui na Música Premiada, hein? Essa é a segunda, Eu Duvido, do Guilherme Benuto. A primeira, Gustavo Lima, Retrovisor. Tenho de presente pra você, camiseta da Nativa. Mais uma chance, hein? De você ganhar nossa camiseta que é linda, maravilhosa. E mais um kit com produtos Giovanna Baby. É uma história de amor e carinho nesse kit, gente. Vai, ó... O gel higienizante, o body splash, desodorante, sabonete. Vai cuidar de você, vai te deixar muito cheirosa. 9198-409-6019. Vai, diz aí qual que você gosta mais. No final, você vem participar comigo. Acertou a música premiada. Leva todos esses presentes. Vamos pra terceira?

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1: A Nativa é tudo e muito mais. Bruno Marrone quer casar comigo, a terceira da música premiada. Já volto com a sua participação e vamos conhecer a vencedora. Ele vem cantar já já.
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0: A Nativa é tudo e muito mais você. Diane Santana de Oliveira, boa tarde.
1: Boa tarde, Gi.
0: Tudo bem, querida?
1: Melhor agora falando com você.
0: Oba! Seja bem-vinda. Me conta aí qual que tá sendo a alegria do seu domingo, além de ouvir a Nativa, hein?
1: Ah, tá. Eu tô ouvindo a Nativa fazendo esteira.
0: Olha
1: aí. As crianças aqui em casa, meus sobrinhos. Escutando a melhor rádio do mundo,
0: que
1: é claro, né?
0: Mas você tá fazendo esteira essa hora porque você deu uma abusada no almoço, é?
1: Comi massa.
0: Que delícia! Gostei de você. Vai compensando, Lidiane. Eu também sou assim, viu? Exagerou aqui um pouquinho, já faz uma caminhada. Continua aí firme e forte na esteira. Obrigada pela companhia, viu?
1: Ah, a Nativa é a melhor companhia pra poder fazer exercício. Ai, a Nativa é companhia pra todas as horas.
0: Oh, meu amor, obrigada. E eu quero te dar a nossa camiseta, que é linda, maravilhosa. Mais esse kit Giovanna Baby, que vem ó com body splash, tem o gel, tem desodorante, tem sabonete. Mulher, depois que você sair dessa esteira aí suada, cansada, toma um banho, usa esses produtos, você vai ficar mais feliz ainda. Vamos ganhar?
1: Que é a minha, né? Eu quero.
0: Então bora. Qual você acha que é a música premiada? O lindo Gustavo Lima, Retrovisor, Guilherme Benuto, Eu Duvido, ou Bruno Marrone, Quer Casar Comigo?
1: Ah, eu voto no Embaixador, Gustavo Lima, Retrovisor.
0: Ô, mulher, e fica imaginando, você tava aí na esteira ouvindo essa música, quando você ouve, você já faz uma reflexão, assim, da sua vida?
1: Ah, eu faço.
0: Não tem como,
1: pensando, né? Poxa, porque só de você ter uma louça suja significa que você tem comida, né?
0: Ele só falou verdades aí nessa música, né, Lidiane?
1: Sim.
0: Então vamos ver, você vai ser ela pra você levar os presentes. Ela merece. Domingão à tarde, fazendo esteira, ouvindo a Nativa. Quer ganhar os presentes, será, gente? Aê! Um beijo, Lidy.
1: Obrigada, Gi.
0: Beijo.

0: Nativa, boa tarde. 29 para as 4, hora de Brasília.
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A Nativa Tudo e Muito Mais, saudade do Leonardo com Quero Colo. 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

0: tudo direitinho. 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Nativa, me dá essa air fryer. Vai fazer delícias nesse presentão.
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0: Na Ativa é tudo e muito mais. Jorge Mateus cantando com a Lauana Prado. Haverá sinais. Já dei o sinal, hein, gente? 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
8: E aí, gente? Gigi, bom descanso, hein?
9: Tchau, gente. Um beijo. Obrigada pela companhia. Até amanhã, hein?
8: Oh, delícia. Vai lá, almoi jantar, né?
9: É bem isso, Márcio Cruz. Bom trabalho, viu?
8: Um beijo. Obrigado, tchau, meu amor.
9: Tchau.
8: A Nativa é tudo e muito mais carinho o tempo todo e o fim de semana. Com o Pix. Pix surpresa da Nativa, hein? A qualquer momento, vamos te ligar. O que você vai fazer? Você vai atender o telefone. E não importa onde você esteja. Tá em casa, você tá no plantão, tá dentro do carro, atendendo o telefone. Principalmente você dentro do carro, hein? Motorista de aplicativo, com segurança. O telefone tocou aí. Aquela paradinha no farol básica, ou dá aquela encostada, atende. Eu quero o Pix da Nativa. Eu tenho 100, tenho 200, tenho 300 reais. Você quer mandar uma palavra Pix pra gente, pra poder concorrer no fim de semana? Grana no bolso, 91984069646. É o Pix, é o nosso zap de promoções. Você manda a palavra Pix lá, tá? E o seu nome completo também. Vamos lá, gente, vamos concorrer. Dinheirinho aí pra você aproveitar esse comecinho de mês de setembro, dia 6. E vamos nessa juntos aqui na sua Nativa. Bom fim de semana!
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0: E estamos ligadinhos neste fim de semana com a Nativa.
2: Mais amor e menos drama. Né? Não é melhor? Eu acho.

A Nativa é tudo e muito mais, Henrique e Juliano. Mais amor e menos drama. Ó, são 4h24 agora, hora de Brasília. Muito bem, daqui a pouquinho a gente vai ligar para um número de telefone. A qualquer momento aqui na Nativa, você pode atender esse telefone. Fim de semana é assim, gente.

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0: Gustavo Mioto, essa.
1: Anti-amor. Ó, faltam 4 minutos para 5 horas de Brasília e tá na hora.
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1: Ó, a Rafinha já tá ligando aqui, gente. Atenção, hein? Pix surpresa. Valendo R$300. Vamos lá, quem vai atender?
3: Já tá chegando. Atenda.
1: Atenda.
4: Eu quero o Pix da Nativa.
1: Muito bem, muito bem.
5: Parabéns. Você,
1: Rodrigo, ganhou.
5: Você merece. Nossa festa vale.
1: Rodrigo de Souza Pereira. Rodrigão.
4: Oi.
1: Você tá na rua agora ou você tá em casa?
4: Eu tô em casa com minha família.
1: Aí, rapaz. A hora que tocou o telefone, você falou, rapaz, é da Nativa, só pode.
4: A família toda tá aqui.
1: Muito bem. Ô, Rodrigo, deixa eu te perguntar uma coisa. O pessoal tá aí desde o almoço, o pessoal chegou depois.
4: É, nós tava almoçando, acabou de almoçar.
1: Ah, que delícia, é isso aí. Rodrigo, você levou R$300 da sua Nativa. Você vai ficar na linha, vai falar com a Rafinha, tá bom?
4: Tá bom, obrigado, hein, valeu.
1: Um beijo na família aí, Rodrigão!
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8: Na sua noite de domingo, tem Love Songs aqui na Nativa. Love songs are better than... E no Love Songs de hoje, você vai...

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1: Superação.
2: Superação.
0: Ai, recomeçar. Recomeçar também é vencer. Recomeçar é vencer porque exige coragem para levantar, ter força para acreditar de novo e determinação para seguir em frente, apesar de qualquer coisa, viu?

0: Gostei da galera. Como é que foi? Super Nativa, todo mundo junto?
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0: Aí sim! Olá, lindeza! Fechar bem a tarde aqui da Nativa, são 5 horas, 5 minutos agora, hora de Brasília. Seu fim de semana, me conta, vai me contando. Tá doce como um mel? Como que é? Tá na tranquilidade? Tá trabalhando, tá no plantão? Amanhã tem muita gente que folga aí, né? Pelo 7 de setembro, feriado. Hã? Tá animado, tá animado aí? Sabe que vai dormir hoje falando assim, ó. Ixi, que amanhã não preciso nem me preocupar com relógio cedinho. Mas você vai estar com a Nativa aqui junto, né? Eu sei. Então, ó, prepara aí essa animação. Já, já eu vou te colocar no ar ao vivo. Pra isso, já pega o zap e já vai se inscrevendo aí. Tem nosso quadro do fim de semana. Jogo dos artistas. Tá fácil hoje. O tema, cantores de piseiro. A gente dá a dica aqui, o povo já começa no WhatsApp mandar o nome pra entrar ao vivo. Presentão que a gente vai dar. Dá uma olhadinha aqui, Rafinha, porque hoje vai sair, hein? Sanduicheira elétrica no jogo dos artistas. Eita, sanduicheira elétrica, hein? Finalzinho de tarde assim, você põe um leitinho com café pra esquentar. Sanduicheira já no jeito. Aquele pãozinho, aquele orégano, aquela mussarela ou aquela manteiguinha. Ai, meu Deus do céu. Sanduicheira elétrica. Se não acertar, já sabe, hein? Já sabe. Não leva, não. Mas, ó, eu vou estar na torcida aqui com o tema Tá Fácil. Cantores de piseiro. Então já venha, já deixa o nome. E já conta aí, o que, que você tá fazendo, como você tá curtindo o fim de semana. Muito mais Nativa. 9198-409-6019. Vou começar aqui com a Simone Mendes.

0: tudo e muito mais alegria. Jorge e Matheus, querendo te amar. E aí, querendo jogar aqui, ó?
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0: Eba, é uma felicidade sempre que a gente recebeu o ouvinte nativa. Alvivaço também. Vamos falar com o Karim, tá aqui na linha. Fala, Karim, boa tarde.
2: Boa tarde, Márcio. Tudo bom?
0: Tudo bem, Karim. Seguinte, ó. Tá preparada?
2: Acho que tô. Não tô muito nervosa,
0: tá nervosa? Tá nervosa, Karim?
2: Eu tô nervosa, Marcos. Eu nunca falei a primeira vez.
0: Ah, então é o seguinte, calma, relaxa, respira. Tem alguém pra te ajudar aí?
2: Não, eu falei pra Rafa que eu tô na casa da minha sogra, então eu prefiro ficar sozinha. Eu vim me refugiar aqui dentro do carro.
0: Então tá bom. Vai que a sogra dá um palpite errado, aí você fala, eu pego essa sogra hoje! Meu Deus do céu, tinha que ser a sogra! Vamos lá, ó, com calma.
2: É isso mesmo.
0: Com calma. Vamos garantir uma sanduicheira elétrica. Ó, o tema hoje, falei aqui, ó, cantores de piseiro. Eu vou dizer um sobrenome, aí você manda aí o primeiro nome do artista, tá bom?
2: Tá bom, eu já vim aqui no carro, porque se eu errar, pelo menos eu não passo vergonha, mas eu não conto pra ninguém.
0: Que isso, vai dar tudo certo, ó.
2: Vamos... Eu não sou muito boa no piseiro não, mas vamos lá.
0: Bora lá, eu também não sou bom no piseiro, mas o que eu puder ajudar também, pode contar comigo. Preparada, Karim?
2: Tá, tô preparada, Márcio, vamos
0: então,
2: lá.
0: Então vamos lá, respira, deixa a sogra longe aí, bora!
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0: Fernandes!
2: Ixi, Maria, deu branco agora, pula!
0: Tá, Gomes!
2: João!
0: Boa! Foguete!
2: Léo,
0: boa! Avião!
2: Xande!
0: Vaqueiro!
2: Zé
0: Vaqueiro, muito bem. Vamos lá voltar ali. Fernandes.
2: Vitor Fernandes?
0: Vitor Fernandes é do piseiro? Deixa eu dar uma...
2: É.
0: Deixa eu ver aqui. Vitor Fernandes...
2: É o rei do piseiro.
0: É o rei do piseiro? Você tem certeza?
2: Mais ou menos, não tem.
0: Vitor Fernandes? Olha, a produção...

0: Meu Deus, ó, eu lembrei de Mari Fernandes, Vitor Fernandes, verdade. Olha, o cara...
1: A Mari Fernandes também é do piseiro.
0: Mari Fernandes... Ah, a Mari Fernandes também é do piseiro. Ó, piseiro, forró, seresta, Vitor Fernandes tá mais que certo, mulher. Que legal, aê! Juntos os artistas. Ai, muito bem, mandou muito bem.
1: Obrigada, viu?
0: Alguém soprou pra você aí fora do carro ou não?
1: Não, tô te falando que eu tô sozinha aqui dentro do carro.
0: Olha, maravilha. Então você vai voltar lá, você vai falar, sogrinha, ganhei uma sanduicheira, sogra!
1: Oh, obrigada, Márcio!
0: Ai, uma felicidade falar com você, viu, carinho? Ó, um beijo aí pra toda a família, pra sua sogra, viu? Pro maridão também, pra toda a família aí que tá ligada na Nativa. Bom fim de semana pra você, aproveite o domingão aqui com a gente, tá bom?
1: Obrigada, tá bom? Eu já falei duas vezes com o anjinho aí, mas com você eu nunca tinha falado.
0: Oh, meu
1: prazer
0: Deus!
1: Prazer falar com você,
0: tá,
1: viu?
0: Tá falando com outro anjinho aqui, um beijo, meu amor!
1: Obrigada, viu? Adoro vocês!
0: Tchau, estamos juntos, viu? Um beijão, bom fim de semana!
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0: Aí, gente, é desse jeito. São 5h24, agora a hora de Brasília. Vamos lá, vamos curtir o Daniel aqui no Super Nativa, tá? E você tá fazendo o quê? Conta pra gente.

0: seu ladinho no fim de semana. Um montão de prêmios aqui, escapou pra você curtir aí com a família. Fiquei tão feliz pela carinha aqui, gente. Entrou tão animadinha no ar, levou a sanduicheira no jogo dos artistas. Tô falando, é a coisa mais fácil. Quer participar das promoções da Nativa? Pedir tua música aí? 9198-409-6019. E essa galera gosta de chegar aqui e cantar junto com a gente. Edson e Hudson!
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Cristian Giovanni, Bruno Marrone, me faz te odiar. Ai, ai, ai, gente, ó, 6 em ponto agora, hora de Brasília. Domingo, você curtindo a Nativa, Super Nativa, fechando muito bem a nossa tarde da Nativa aqui. Queria agradecer o carinho de todo mundo. A Karim entrou aqui ao vivo no Jogo dos Artistas, levou sanduicheira elétrica. Bom, Karim, agora essa semana a gente vai se ver aqui na lojinha da Nativa para você retirar o teu presentão, tá bom? Lineu por aqui, a Carmelita também, Diogo, a Fátima, Lucinalva Souza, a Lenira Vidal, Vilma Maria, Meire Davidson, também Odete Aparecida, a Márcia Paixão. É isso, gente. 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

gente, tudo bem? Arena Nativa começando aqui na sua Nativa. Olá, coisa linda, lindeza. Já vamos participar aqui nessa primeira hora de Arena, porque vamos dar uma bolsa personalizada da Nativa. Que zap eu mando meu nome, meu áudio? 9198-409-6019. A partir de agora, hein? Já me conta aí, o que você tá fazendo, como você tá curtindo o fim de semana, que é muito.

0: Nativa, são 6h16, hora de Brasília. Arena Nativa. Boa noite.
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0: seu fim de semana. No Felipe Araújo. Você não vale? Você não
1: eu
0: vale?
1: Que con...
0: Será?
1: Valorizando.
0: 6h29, hora de Brasília. Isso aqui é o Arena, gente. A primeira hora apenas do Arena Nativa. Essa edição aqui do seu Domingão à Noite, a gente vai dar a bolsa personalizada da Nativa daqui a pouquinho, tá? Deixa teu nome aí, 9198-409-6019. Eita, galera por aqui nesse Domingão, curtindo aqui o Arena. Beijão aí pra Ana Clécia, Isaías Alves também com a gente, Cauã Jesus, todo mundo aqui na Nativa. Boa noite, boa noite. Continua, tá?
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1: Oi, Nativa, aqui é a Raquel Gomes. Estou aqui curtindo muito esse finalzinho de domingo, ouvindo sempre o Arena Nativa, junto com vocês, colado e misturado sempre.

esportivo, é tudo e muito mais os Barões da Pisadinha, Bar da Cidade. Fechando essa primeira hora aqui do Arena Nativa. Ó, 4 minutos para 7 agora, hora de Brasília, hora da gente dar o presentão aqui. Atenção, a bolsa personalizada da Nativa. Vamos lá, vamos lá. Você, chamada de Janira. Janira Barbosa Santos. Parabéns, meu amor. 1, 2, 3, 2, finalzinho do fone. Ô, Janira, você tá levando a bolsa personalizada da Nativa. De Janeiro, em contato com a Rafinha aí já, tá bom? Janeira, essa semana você marca direitinho, amanhã vai ter filiadão.

0: gente nativa. 9198-409-6019. Essa aqui vem com Bluetooth, é da Nativa, caixa de som speaker. Então, ó, manda agora o WhatsApp, seu nome completo aí, pra você concorrer no finalzinho da próxima hora, ainda dentro do Arena Nativa, valendo essa caixa de som pra você ouvir a Nativa em alto e bom som sempre.
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1: Boa noite, Nativa. Aqui quem fala é o David. Tô aqui na minha casa com a minha filha e com a minha esposa, fazendo aquela janta, mas curradinha aqui, ligado, curtindo muito o Arena Nativa. Um ótimo dia e um grande abraço. Tamo junto, Nativa!

sim, sim, sim. 9198-409-6019. Ó, quero você aqui participando. Fim de semana aqui que é muito, muito, muito mais nativa.

0: E o seu fim de semana, como é que tá, hein? Manda áudio pra gente aqui, já aproveita e já me conta. Bora!
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1: Na sua noite de domingo, tem Love Songs, aqui na Nativa. E no Love Songs de hoje, você vai ouvir...

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1: Boa noite, Arena Nativa. Sou o Valdemir. Muito frio, tô debaixo dos cobertores, meus cachorros aqui dentro de casa, do meu lado, e ouvindo Arena Nativa. Sabe por quê? Porque a Nativa é demais. Bom final de domingo.

0: vamos saber agora quem está levando. Caixa de som speaker com Bluetooth da Nativa. Vinícius Pinto Ribeiro, 4730, finalzinho do fone. Ô Vini, parabéns, Vinícius Pinto Ribeiro. Vinícius, Rafinha em contato contigo aí essa semana para você retirar pós-feriado aí, tá? A sua caixa de som speaker com Bluetooth da Nativa. E acabou!
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6: 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E no Love Songs de hoje, você vai ouvir

0: muito mais saudade, tá no ar, ó.
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0: Ai, gente, que programa delícia a partir de agora. Das antigas, aqui na sua nativa. Ó, já te convido pra quê? Pra você mandar um zap aqui, enquanto a gente relembra, enquanto a gente toca os clássicos aqui que você gosta de ouvir sempre na nativa. Uma mistura de música, uma viagem musical que a gente faz. Ó, tem um kit. Um kit pizza da Nativa com tábua e cortador, tá? Então o que, que você vai fazer? Vai mandar nome enquanto o das antigas tá no ar. 9198-409-6019. Como eu falei que é uma viagem musical, a gente começa aqui com um hino da música sertaneja. Ela foi lançada primeiro lá com o milionário José Rico, em 1977. A gente não tinha nem nascido ainda. E aí, em 2007, ela foi regravada por essa dupla aqui, Edson e Hudson. Nome da música, Estrada da Vida. Pra gente começar bem, das antigas, desse domingão. 8:02, agora a hora de Brasil.

0: Oi, Nativa, boa noite. 8h15, hora de Brasília.
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0: A Nativa é tudo e muito mais. Saudade. Araqueto, mal acostumado. Vamos fazer uma pausa aqui. Daqui a pouquinho a gente volta com o das antigas. E na sequência do intervalo tem pronunciamento do presidente da República, Luiz Inácio Lula da Silva. 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
1: Minhas amigas e meus amigos, amanhã, 7 de setembro, é dia de comemorar a independência do Brasil. Para além do grito de Dom Pedro I, às margens do Rio Ipiranga, a independência do Brasil foi uma dura conquista de homens e mulheres que deram suas vidas nas batalhas contra a tirania, a escravidão e a injustiça social. De Tiradentes, herói da Inconfidência Mineira, a Maria Quitéria, Maria Felipa e Joana Angélica, heroína do 2 de julho na Bahia. Defender a independência do Brasil é defender nossa soberania e nossa democracia. Mais do que nunca, é preciso lutar pelo que é nosso. Temos a segunda maior reserva de terra rara do mundo e a maior fonte de água doce. No último mês, descobrimos uma nova e rica reserva de petróleo. Nossas riquezas devem servir ao futuro do povo brasileiro. Foi aprovado no Congresso Nacional o marco legal, que permitirá ao Brasil transformar as enormes reservas de minérios críticos e terras raras em desenvolvimento e riqueza para o povo brasileiro. Recursos naturais que, da mesma forma que o nosso petróleo, devem ser usados para o desenvolvimento de tecnologia de ponta e geração de emprego de qualidade no Brasil. Por isso, não podemos baixar a cabeça diante de potências estrangeiras que querem transformar o Brasil novamente em colônia. Não somos colônia e não seremos colônia de ninguém. Minhas amigas e meus amigos, um país soberano é aquele capaz de defender seu território, suas fronteiras, seu meio ambiente, suas riquezas e seu povo de quaisquer interesse de estrangeiro. Um país soberano é aquele capaz de criar as oportunidades que o seu povo precisa para conquistar a própria independência.

0: independência financeira, a independência de poder estudar e pensar livremente, escolher a melhor profissão e o melhor emprego, ter mais tempo para si mesmo e para sua família, a independência de contar, como previsto na Constituição Federal, com saúde pública de qualidade e a melhor educação gratuita para seus filhos, e de viver em um país livre da fome, da pobreza e de todas as formas de desigualdade, com direitos para todos, em vez de privilégio para poucos. Minhas amigas e meus amigos, o Brasil trabalha pela paz mundial e harmonia entre as nações. Defendemos o livre comércio. Nenhum governante estrangeiro tem o direito de dizer de quem podemos comprar e para quem podemos vender. Somos um país soberano e nossas decisões pertencem a nós e a mais ninguém. Temos motivo de sobra para nos orgulharmos do nosso país. Temos na Amazônia uma das maiores biodiversidades do planeta. Somos exemplo na defesa do meio ambiente. Nossa riqueza cultural encanta o mundo. Somos referência mundial em transição energética e no enfrentamento da emergência climática que ameaça o futuro da humanidade. E temos cada um e cada uma de vocês que formam o extraordinário povo brasileiro, um dos mais admirados em todo o planeta. Um feliz Dia da Independência e que Deus continue abençoando o nosso Brasil.
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